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1: Com amor, Deus. Certo dia, brincando no quintal de sua casa, uma criança encontrou um bilhete que dizia: pode ir. Com amor, Deus. Intrigada com aquelas palavras, correu até sua mãe e mostrou o pequeno papel que havia achado. A mãe, com delicadeza, abaixou-se até a altura da filha e disse: pequena, para onde formos, se formos com Deus, tudo dará certo. A menina sorriu com a explicação da mãe, mas ainda sentia que havia algo mais naquele bilhete. No dia seguinte, levou o papelzinho para a escola e mostrou aos colegas. Cada um interpretou de um jeito. Um disse que era um sinal para seguir seus sonhos. Outro achou que era um lembrete de que Deus está sempre por perto. A professora, ouvindo a conversa, se aproximou das crianças e disse: esse bilhete é como uma semente de fé. Não importa a religião, o nome que damos a Deus ou como escolhemos orar. O importante é lembrar que o amor divino nos acompanha em cada passo. Quando caminhamos com bondade, respeito e esperança, estamos indo com Deus. É muito comum sentirmos medo. Medo de mudar, medo de errar, medo de sermos mal interpretados. O medo, muitas vezes, se disfarça de prudência. Mas, na verdade, é um reflexo da nossa zona de conforto, um lugar conhecido, mas que raramente nos permite florescer. No entanto, quando compreendemos que o medo é, em grande parte, uma construção mental ligada à comodidade, algo começa a se transformar dentro de nós. Percebemos que o desconforto da mudança é, na verdade, o primeiro sinal de crescimento. Ainda assim, é natural e profundamente humano que em certos momentos precisemos de apoio. Apoio emocional, espiritual, fraterno. E tudo bem. Buscar ajuda não é sinal de fraqueza, mas de sabedoria. É um ato de coragem reconhecer que não precisamos caminhar sozinhos. Em todas as tradições espirituais, há um ponto em comum: a importância da comunidade, da escuta e do acolhimento. Seja em uma oração silenciosa, em uma conversa com um amigo, em um abraço ou em um momento de meditação, encontramos forças que vão além do que imaginávamos ter. A jornada da vida não exige perfeição, mas presença. E quando caminhamos com o coração aberto, mesmo com medo, damos espaço para que a fé, seja ela em Deus, no universo, na vida ou em nós mesmos, floresça. Inspiradas por aquelas palavras, as crianças decidiram criar um mural na escola com mensagens de paz, fé e união. Cada uma escreveu algo bonito, vindo do coração. E no centro do mural, colaram o bilhete original: pode ir. Com amor, Deus. E assim, aquele pequeno papel esquecido no quintal se transformou em um movimento de amor e espiritualidade. Porque, às vezes, tudo o que precisamos para começar uma grande mudança é uma simples frase, escrita com o coração. Pense nisso. 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

Quando você sintoniza aqui Centro-América, é certeza de ouvir boa música. 8:15, eu teria que ir para o intervalo, mas eu vou tocar essa canção aqui antes do intervalo, porque não dá para deixar fora da programação a Miriu com Peter Frampton. É ou não é? Vamos curtir juntos.

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0: Esse é o Phil Collins, Genesis, Hold On My Heart, clássicos da original, Bryan Adams, Have You Ever Really Loved a Woman? Agora 8:30, Paulo Vaz está chegando, já já tem mais uma edição do sucesso que você não esquece.
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1: Olá, tudo bem? Eu sou Paulo Vaz e está no ar mais uma edição do sucesso que você não esquece. O cantor e compositor Harry Chapin compôs em 1974 esse clássico que apresentaremos agora no sucesso que você não esquece. A canção é folk rock, que ocupou o primeiro lugar durante 5 semanas. Harry Chapin se baseou em um poema de sua esposa, que por sua vez se inspirou na relação que teve com seu primeiro marido e em seu pai, um político de Nova York. A canção é contada na primeira pessoa por um pai que está muito ocupado para gastar o tempo com seu filho. Embora o filho peça a ele para participar de atividades de infância, o pai sempre responde com um pouco mais do que vagas promessas de passar o tempo juntos no futuro. Enquanto deseja passar mais tempo com seu pai, o filho continua a admirá-lo, querendo ser como ele. No final da música, os papéis se invertem. Agora é o pai, já velho, que pergunta ao filho quando ele terá tempo para visitá-lo e passarem um tempo juntos. Mas o filho responde que ele está muito ocupado para encontrar um tempo. O pai então reflete que ambos são iguais, dizendo: meu filho está igualzinho ao que fui um dia. No sucesso que você não esquece, uma lição de vida na voz de Harry Chapin, Cats in the Cradle.

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1: Seja muito bem-vindo ao nosso Música e Vinho de hoje. Nossa taça de conhecimento da vez será sobre uma região produtora de vinhos finos no México. O vale tem os vinhedos mais a norte de todo o México e ficam distantes do mar por volta de 22 quilômetros. A altitude, que influencia muito na maturação, varia entre 300 e 400 metros. Todos estes fatores fazem do Vale de Guadalupe a região de maior prestígio de todo o México, chegando a produzir 85% do vinho de todo o país. E um vinho que chama muito a atenção no portfólio da bodega é o tinto Montchanique Gran Ricardo, da safra 2018. Produzido com as variedades de uvas viníferas francesas, como as tintas Cabernet Sauvignon, Merlot, Petit Verdot e Cabernet Franc. A passagem por barricas de carvalho francês por 18 meses traz complexidade e afinamento a este vinho. Sua coloração é rubi intensa. Aromas que remetem a groselha, baunilha, pimenta preta, tostado e tabaco. Em boca tem entrada suave.

suave, porém com taninos presentes, sem perder a elegância. Um brinde aos vinhos do México e um brinde especial a você, ouvinte do Música e Vinho. Deixe sua sugestão de tema para o nosso programa através do meu Instagram. Anote aí, @jonas.sommelier. Será um prazer. E agora curta o som de Commodores. 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

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Finalizando a programação desta segunda-feira, começamos muito bem a semana e temos uma semana muito abençoada, muito produtiva na sintonia da Centro-América com esses grandes clássicos. A trilha sonora da sua vida está aqui. Daqui a pouco tem Voz do Brasil pelo rádio, pela internet. Você continua curtindo a nossa programação normal. 10 da noite tem o Easy Night, sua noite mais fácil. Meia-noite tem o Madrugada Centro-América e por aí vai nossa programação. Nos falamos amanhã 7 da noite em mais uma edição Clássicos da Original. Lembrando que o Ori George está de férias, retorna na próxima semana. Até lá, vamos juntos com esses grandes clássicos. A música que emociona, que inspira, você ouve aqui. Até amanhã. Elvis Presley.

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Que o dia mais triste do teu futuro não seja pior que o mais feliz do teu passado. Que o teto nunca caia sobre ti e que os amigos debaixo dele nunca partam. Que sempre tenha as palavras cálidas em um anoitecer frio e uma lua cheia em uma noite escura. E que um caminho se abra sempre à sua porta. Que vivas 100 anos, com 1 ano extra para arrepender-te. Que o Senhor te guarde em suas mãos e não aperte muito seus dedos. Que teus vizinhos te respeitem, que os problemas te abandonem, os anjos te protejam e o céu te acolha. E que a sorte das colinas celtas te abrace, que as bênçãos de São Patrício te contemplem, que os teus bolsos estejam pesados e o teu coração leve. Que a boa sorte te persiga e a cada dia e cada noite tenhas um muro contra o vento, um teto para a chuva, bebida junto ao fogo e risadas que consolem aqueles a quem amas. E que teu coração se preencha com tudo o que desejas. Que Deus esteja contigo e te abençoe. Que vejas os filhos dos teus filhos. Que um infortúnio te seja breve e que te deixe cheio de bênçãos. Que não conheças nada além da felicidade desse dia em diante. Que Deus te conceda muitos anos de vida. Com certeza, Ele sabe que a terra não tem anjos suficientes. E assim seja a cada ano, para sempre, para sempre.

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0: Seja bem-vindo à programação amanhã de terça-feira, 5h43 agora.
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0: Muito bem, 5h45 agora no ar por aqui até às 6h30.
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5: 6:03.

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1: 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A vida e o tempo. Tudo começou de repente. Não lembro quando foi. Cheguei sem saber de onde vim. Tudo era novo. Dependia sem saber de quem. Aos poucos meu mundo foi nascendo. Aos poucos, a luz do sol. A cada dia, algo novo. Tudo era tão simples. Nem vi o tempo passar. Não percebi quando virei eu. Quando as cores mudaram. E os sonhos já não eram os mesmos. Novos desafios. Poxa, já tenho quase 30 anos. No tempo que voava, sem me dar explicações, sem que eu soubesse a razão, sem ouvir a batida de suas asas, sem notar quando as coisas mudaram, tão rapidamente, deixando de me reconhecer, como se agora fosse outra pessoa. Mudei sem perceber, me transformando todos os dias. Chegará o tempo que exclamarei: estou chegando aos 60 anos. Como o tempo passa. E eu não me dei conta desse tempo que passou. Sem ver o tempo passar, pois que só posso enxergar um dia depois do outro, virei outra pessoa, perdida no tempo que me enganou. Esse tempo me transformou, me conduziu, me deu, me tirou e me deixou sem chão. Sem saber porquê, agora, no final da minha existência, tenho essa sensação. A sensação de estar fora de casa, como se tudo tivesse sido um sonho que estranhamente nunca vai acabar. Talvez eu só perceba em parte que estou indo a algum lugar e que tudo é uma coisa só, que todos os dias são um. Que tudo faz sentido, mesmo quando não faz sentido algum. E que todas as coisas só existiram dentro de mim. E elas me conduziam, todos os dias, de volta para casa. Onde fica essa casa? Sinceramente, eu não sei. Quem deve ter essa resposta é o tempo e a vida, que ainda está por ser vivida em outro tempo. O tempo é o maior tesouro de que um homem pode dispor. Embora inconsumível, o tempo é o nosso melhor alimento. Sem medida que o conheça, o tempo é, contudo, nosso bem de maior grandeza. Não tem começo, não tem fim. O tempo sabe ser bom. O tempo é largo, o tempo é grande, é generoso, é farto. É sempre abundante em suas entregas. Diminui nossas aflições. Dilui a tensão dos preocupados. Suspende a dor dos torturados. Traz a luz aos que vivem nas trevas. O ânimo aos indiferentes. O conforto aos que se lamentam. A alegria aos homens tristes. O consolo aos desamparados. Também a serenidade aos inquietos. O repouso aos sem sossego. A paz aos intranquilos. A umidade às almas secas. O tempo é manancial de sabedoria que flui por entre nossas existências. Nas incertezas do caminho, nos momentos de angústia, nas aflições da jornada, confiemos nele, que tem a medida de todas as coisas e o consolo para todas as lágrimas. Jamais nos permitamos acreditar que não há tempo. Fechemos os olhos. Ouçamos sua voz. Lá ele está. O tempo de um abraço, de um sorriso, de um ato de caridade, de uma mudança de vida. O tempo para a família, para os amigos e para nós mesmos. Sempre há tempo. Sempre há vida. 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
0: 6:18.
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6h20 agora, muito obrigado aí pela sua companhia. Você aí em Sinop, nesse momento, 23 graus. Essa temperatura aí para Sinop, a máxima de 37. Partindo para a Primavera do Leste, 21 graus neste momento, com máxima de 36. 6h21 agora, horário de Mato Grosso. Bom dia, seja bem-vindo.

6:24, fica por aqui mais uma edição do programa Happy Day, de volta amanhã às 5 da madruga. Daqui a pouco a equipe de jornalismo trazendo a primeira página. 6:24.

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0: Terça-feira, 25 de agosto, hoje a Rede de Rádio Centro-América dá continuidade à série de entrevistas com os candidatos ao Senado nas eleições deste ano.
1: Vamos receber a candidata Margarete Busetti.
0: Corpo de Bombeiros combate 14 incêndios florestais no estado.
1: Equipes estão em Santo Antônio de Levergé, Paranatinga, nas proximidades da MT-020 e em Chapada dos Guimarães, na estrada do Parque Mirella.
0: Motoristas que passam pela MT-130 entre Primavera do Leste e Paranatinga vão começar a pagar pedágio.
1: É o sistema Free Flow. Entra em operação dia 10 de outubro.
0: Enquanto o Brasil bate recorde de turistas estrangeiros, Mato Grosso quase não participa desse crescimento.
1: Representantes do setor defendem mais investimentos em infraestrutura.
0: Isso e mais agora na primeira página que está só começando.
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0: Muito bom dia, ouvinte. Como é que está começando essa terça-feira para você? Que ela seja iluminada, que ela seja abençoada. Na capital do estado, 23 graus a temperatura agora, com máxima que pode alcançar hoje à tarde os 38. É o calorão voltando com tudo. Então já fica esse alerta para você, né? Um assunto muito sério, 38 graus na sombra. Eu sou Cleto Kipper e ao meu lado Yasmin Oliveira, bom dia.
1: Bom dia, Cleto. Bom dia para você, ouvinte. Excelente manhã. Não estava com saudade desse calorão, viu, Cleto? Mas já que ele apareceu, vamos lá, né? Mais um dia que se inicia. Hoje, 25 de agosto.
0: Dia de celebrar o soldado, uma homenagem merecida a todos os homens e mulheres que servem e protegem a pátria, dedicando a vida à garantia da ordem, da paz e da segurança nacional. Parabéns a todos os soldados.
1: Hoje também marca o dia da invenção do macarrão instantâneo. Você já comeu macarrão instantâneo?
0: O famoso miojo. Época de universidade.
1: Época da faculdade, né? É a comida rápida. Bom, gente, foi nesta data, em 1958, que lá no Japão foi lançado o primeiro macarrão pronto para consumo do mundo. E isso mudou para sempre a história da culinária prática e do entretenimento rápido global. Sabe, Cleto, que eu vi um vídeo explicando como que é feito o processo do... Aqueles vídeos assim, que quando a gente tá assim, querendo ver uma coisa assim curiosa,
0: relaxando,
1: como que é feito o macarrão instantâneo. E ele passa por um processo de cozimento antes de ficar com aquela forma, que daí ele vai para desidratação ali para chegar. E olha que interessante, porque quando ele foi criado, eles estavam tentando estudar uma maneira de que esse macarrão ele pudesse durar muito tempo, porque era essa a ideia, né? E caiu no gosto de todo mundo, nem ficou pro que ele de fato foi criado, mas caiu, chegou aqui no Brasil também, outros países, né? O famoso miojo.
0: Olha, hoje nós também celebramos, relembramos a história de Luiz Gama, um dos mais importantes advogados, jornalistas, escritores abolicionistas do Brasil. Nascido livre e vendido como escravo na infância, ele foi autodidata, usou o direito, usou as leis para libertar centenas de escravizados nos tribunais, tornando-se um símbolo eterno da luta pela liberdade e igualdade no país. Ouvinte, que a sua terça-feira seja de muita inspiração, um ótimo dia para todos nós.
1: Stephanie Gomes, bem-vinda, bom dia. Como o trânsito amanheceu na região metropolitana nesta terça-feira? Conta pra gente.
3: Olá, Yasmin, bom dia, Cleto, bom dia a todos os nossos ouvintes. Atualizamos o trânsito agora passeando por diversas regiões de Cuiabá e Várzea Grande, porque geralmente nesse horário a movimentação é tranquila, porém existem pontos como na Getúlio Vargas, próximo ao Colégio Liceu Cuiabano, onde a movimentação é um pouco maior. Já na Avenida Mato Grosso, em direção à região central de Cuiabá, temos um trânsito tranquilo até agora, sem congestionamento e a movimentação seguindo bem por ali. Vamos para a região da UFMT, porque a jornalista Arquimedes Pereira Lima, com a movimentação fluindo bem, sem lentidão até agora. E para finalizar, falaremos de Várzea Grande, porque por enquanto a Avenida da FEB, com a movimentação tranquila também, sem um grande fluxo de veículos por lá. E qualquer atualização, trazemos aqui novamente.
0: Muito obrigado, Stephanie. Começou ontem em Cuiabá uma força-tarefa para regularizar os taxímetros dos veículos que atuam no serviço de táxi. A ação é realizada pela Prefeitura em parceria com o IPEM, segue até sexta-feira. Durante esse período, taxistas devem levar os veículos até a pista de ensaio, que fica na Avenida Contorno Leste, no sentido Rodovia Manuel Pinheiro. O atendimento será por ordem de chegada, das 8 da manhã às 11h30 e da 1h30 às 4 horas da tarde. A verificação é necessária por causa do reajuste recente das tarifas de táxi na capital do estado.
1: Ontem nós falamos sobre isso aqui, mas não custa a gente reforçar, né? Porque é preciso que os taxistas passem por lá para fazer essa fiscalização. No local tem técnicos, né? Eles vão conferir se o taxímetro está funcionando e marcando os valores corretamente. Depois da aferição, o equipamento poderá receber o lacre e seguir para outras etapas de regularização do veículo. E é importante lembrar que essa verificação, ela não é só para os profissionais, mas também para quem usa o serviço, né? O não comparecimento pode gerar penalidades previstas na legislação.
0: Escuta essa notícia aqui, ouvinte. Motoristas que passam pela MT-130, onde que fica a 130? Entre Primavera do Leste e Paranatinga. Os motoristas vão começar a pagar pedágio pelo sistema Free Flow a partir de 10 de outubro. É, tem mais um tempinho, mas já fica no radar aí, porque a cobrança ela vai ser feita por 6 pórticos eletrônicos instalados ao longo dos 140 quilômetros da rodovia. O motorista não precisa parar, nem reduzir a velocidade. O que é esse sistema, hein, Yasmin?
1: Pois é, Cleto, esse sistema é aquele de cobrança de pedágio, só que com os pórticos sem o operador ali, né?
0: Sem a cancela.
1: O valor, ele será calculado de acordo com o trecho percorrido. Então, 5 pontos terão tarifa de R$3,85 e um cobrará R$2,55 para quem passar pelaquela região. Para aquela região da MT-130. Para quem percorrer todo o trecho concedido, o valor chegará a R$ 21,80, segundo o que foi divulgado pela Sinfra. Atualmente são cobrados R$ 10,90 em cada uma das duas praças convencionais que existem lá na rodovia, totalizando R$ 21,80. Ou seja, o valor vai continuar igual, mas foi dividido em 3 pontos de cobrança.
0: Essa cobrança começa em fase experimental por 1 ano. Antes da operação, a concessionária deve informar a localização dos pórticos, as formas, os prazos de pagamento. Para quem usa a MT-130, vale o alerta. E ainda nesse assunto de Free Flow, o aplicativo CNH do Brasil passou a mostrar as passagens pelo sistema e os canais para pagamento. A atualização do Ministério dos Transportes foi liberada ontem e vale para rodovias federais e estaduais.
1: Isso mesmo, é importante isso, por quê? Porque muitas vezes o motorista está rodando ali na rodovia, principalmente se ele estiver passando, não é um caminho habitual dele, é só uma passagem, e ele acaba esquecendo que passou por aquele pedágio, porque é um pórtico e passa despercebido. Então, atenção, para você consultar, né, você deve abrir o aplicativo da CNH, entrar em veículos, escolher o carro, acessar o pedágio eletrônico. Ali é possível ver passagens, encontrar o canal de pagamento e conferir se a tarifa foi quitada. O pagamento, ele deve ser feito em até 30 dias depois que você passar por esse pórtico, tá? Quem usa a tag continua com aquela cobrança automática.
0: A mudança, ela tenta evitar confusão, também reduzir o risco de golpes com sites falsos. Fica alerta, deixar de pagar o pedágio pode gerar multa, tá? É uma multa de quase R$200. A dica, então, é acompanhar pelo aplicativo CNH do Brasil para ver se você recebeu ou não essa cobrança. Então isso é importante lá na MT-130, a cobrança que começa no dia 10 de outubro. Ainda falando sobre rodovia, a gente traz novas informações sobre a MT-010, que pode ter uma mudança no traçado lá em Tabaporã. A Secretaria de Infraestrutura e Logística do Estado iniciou o processo de licenciamento ambiental para intervir num trecho de quase 30 quilômetros da rodovia.
1: O segmento, ele começa no entroncamento com a MT-220, é na altura do quilômetro 611, lá passa pelo distrito de Nova Fronteira e segue até o acesso da MT-329. A secretaria também pediu licença prévia, licença de instalação e autorização para retirada da vegetação nativa daquele trecho, caso o projeto exija desmatamento. O pedido foi encaminhado à Secretaria de Meio Ambiente de Mato Grosso e ainda vai ser analisado. Isso significa que a obra ainda não está liberada.
0: Muito bem, Yasmin, vamos atualizar a situação dos incêndios aqui no estado. O relatório do Corpo de Bombeiros, divulgado diariamente, aponta 14 incêndios florestais ativos em Mato Grosso. Aquele incêndio que a gente trouxe, que estava lá em Sorriso foi combatido. As chamas atingiram uma área verde no bairro Jardim Aurora. O fogo foi controlado na tarde de ontem. Também, além desse incêndio controlado, permanecem em combate incêndios em Santo Antônio de Levergueira, onde os militares atuam em duas frentes distintas, ações de combate em Paranatinga, nas proximidades da MT-020, e em Chapada dos Guimarães, nas proximidades da entrada do Parque Mirella. E tem outras cidades também que estão com combate, mas o Corpo de Bombeiros destacou essas ocorrências nas últimas 24 horas. Então, o relatório deles aponta 14 incêndios florestais ativos.
1: Bom, então, falando ainda, depois da gente atualizar aqui a situação dos incêndios, né, Cleto, é importante a gente falar também sobre a previsão do tempo, para a gente saber como é que fica agora, né, se a temperatura, a gente já falou aqui no começo do jornal que vai subir nesta terça-feira, e a umidade do ar novamente baixa, Cleto.
0: Pois é, ontem Cuiabá registrou, Yasmin, 38 graus. Não foi a cidade mais quente do Brasil, porque a cidade mais quente do Brasil tá aqui como Goiás. Isso, tem uma cidade chamada de Goiás Velho. Lá em Goiás, a gente tá ficando esperto aqui.
1: A gente foi pesquisar, né? Que ficamos curiosos.
0: Como assim Goiás
1: dentro
0: estado?
1: De Goiás.
0: É o Goiás Velho, tá? 40 graus ontem lá em Goiás, então essa foi a maior temperatura. E aí, Cuiabá hoje amanhece com 23, máxima que pode chegar aos 38. Rondonópolis, a mesma previsão, tá bom? Sorriso começa com 24 e máxima de 36 graus à tarde. Cáceres, 22, com máxima de 36. Barra do Garças e Sinop começam o dia com 23, máximas entre 36 e 37. O alerta aqui da previsão do tempo, mais uma vez, é o repeteco, né, Yasmin? Baixa umidade do ar, então você já sabe, tem que se proteger, usar um umidificador e reforçar a hidratação.
1: Vamos falar do Pantanal agora, porque um dos fatores que chama atenção no bioma é a sua biodiversidade. E este é o tema da reportagem do Fabrício Baldini.
4: O Pantanal é o menor dos biomas do Brasil em extensão, com cerca de 151 mil quilômetros quadrados. Mas mesmo ocupando uma parcela pequena do território nacional, concentra uma das maiores biodiversidades do mundo. Segundo a Embrapa Pantanal, são cerca de 2 mil espécies de plantas, além de 152 espécies de mamíferos, 582 de aves, 269 de peixes, 127 de répteis e 47 de anfíbios. A riqueza de vida do Pantanal tem uma característica particular. Diferente de regiões africanas conhecidas pelas suas gigantescas concentrações de animais, o Pantanal tem sua abundância organizada pelo ciclo das águas. O pesquisador da Embrapa Pantanal, Valfrido Tomás, explica.
5: Para falar de riqueza de animais do Pantanal, ou de concentração de fauna, a gente precisa considerar que o Pantanal é uma planície inundável e essas inundações periódicas, né, o avanço e o recuo da água faz com que o ecossistema produza muita biomassa em termos de plantas, animais e micro-organismos. Na cadeia de alimentação, esse processo de cheia e seca, ele produz muita transferência de energia e de nutrientes entre sistemas aquáticos e secos. Este tipo de ambiente tem uma variedade de ambientes muito grande. E quando você tem variedade de ambientes, você tem variedade de vida.
4: Segundo Valfrido Tomás, da Embrapa Pantanal, essa variação constante de cenários cria um espetáculo visual de abundância, especialmente quando o nível da água começa a baixar, revelando um verdadeiro banquete para diversas espécies.
5: A minha percepção é que o grupo que mais explicita essa abundância de fauna são aquelas aves que se alimentam em água rasa, né? Quando você tem milhares de garças, cabeça seca, tuiuiú, colhereiro, marrecos e outras espécies se alimentando em determinado local durante a vazante. A abundância de alimento, ou seja, peixe, crustáceos, anfíbios, dentro d'água, atrai essa fauna, e quando você olha aquela quantidade enorme de ave e jacaré junto, a primeira mensagem que vem é a abundância.
4: O Pantanal é a maior área úmida contínua do planeta, desempenhando um papel vital para o equilíbrio da Terra. Por isso, o pesquisador Valfrido Tomás reforça que visitar a região deve ser, acima de tudo, um exercício de aprendizado.
5: O Pantanal, no meu ponto de vista, é a melhor sala de aula para reaproximar as pessoas da natureza em si. O aprendizado sobre natureza aqui, ele é explícito e muda o ponto de vista das pessoas se elas buscarem entender por que que as coisas estão desse jeito, o que que um animal faz, o que que uma planta faz, o que que a enchente causa. Essas coisas são legais para as pessoas buscarem informação e terem uma lição maravilhosa sobre a ecologia.
4: E é por isso que a preservação do Pantanal assegura a continuidade de serviços ecossistêmicos que beneficiam a sociedade e consolidam o bioma como referência internacional em biodiversidade. Fabrício Baldini para o Primeira Página.
0: Pois é, a gente é reconhecido no mundo todo por esse bioma maravilhoso que é o Pantanal. Só que o investimento em turismo... O Brasil está batendo recorde, mas Mato Grosso não. E a gente vai falar sobre isso no próximo bloco.

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3: Excelente dia para você, ouvinte. Agora há pouco a gente estava falando sobre o Pantanal, né? E a gente aproveita o gancho para falar de turismo, porque o Brasil está batendo recorde de turistas estrangeiros, mas Mato Grosso não participa desse crescimento. E a nossa equipe foi entender, né? O que está acontecendo? Quais são os desafios para o setor? A reportagem é da Stephanie Gomes.
4: Destinos como Pantanal, Chapada dos Guimarães e as belas cachoeiras de Nobres e Barra do Garças já figuram entre os mais reconhecidos pontos turísticos entre os mato-grossenses. Mas para alguns turistas internacionais, essas riquezas ainda não foram conhecidas. Enquanto o Brasil registrou um recorde histórico de mais de 9,5 milhões de turistas internacionais em 2025, Mato Grosso teve um crescimento tímido. A presidente da Associação Brasileira da Indústria de Hotéis em Mato Grosso,

0: toda a cadeia turística e também não é exclusivo do Mato Grosso. Nós precisamos sim investir em qualificação, em idiomas, em atendimento intercultural. Para atrair mais turistas estrangeiros, nós precisamos avançar em 5 pontos: maior promoção internacional, produtos turísticos melhor estruturados e a qualificação profissional e integração entre o poder público e a iniciativa privada.
1: Do outro lado, quem vive essa realidade é o gerente hoteleiro Rodrigo Della Beta. Ele explica como o hotel lida com a chegada desses viajantes e qual é o principal motivo que os traz até aqui.
2: A gente observa que o hotel, ele está cada vez mais com hóspedes estrangeiros e é de temporadas, né? Agora nós estamos numa temporada propícia aí para a questão para visita no Pantanal. A gente está recebendo muito mais turistas nessa época do ano. Isso ajudou muito também.
1: Para Rodrigo, Cuiabá ainda não é um polo hoteleiro e há escassez de profissionais no mercado.
2: A dificuldade maior, muitas vezes, né, a gente realmente entende, é o idioma, né? É ter pessoas realmente preparadas para atender. A gente não tem aqui, Cuiabá não tem um polo hoteleiro muito grande, então as pessoas normalmente acabam não vendo hotelaria como uma carreira, né? Existe. Então são poucos profissionais de hotelaria disponíveis no mercado. Então a gente tem que fazer um treinamento do zero sempre com a pessoa que entra.
1: Apesar dos desafios, com a imagem do Pantanal cada vez mais em alta no exterior, a expectativa de quem trabalha no ramo é de que o movimento de turistas internacionais cresça e movimente a economia local.
0: O Pantanal é o nosso principal cartão de visitas. Ele oferece para o visitante estrangeiro observação da fauna, da flora, a pesca esportiva. Além disso, o ecoturismo, gastronomia, cultura. E Mato Grosso precisa aproveitar esse momento para transformar o seu potencial em destinos competitivos. O recorde nacional deve ser visto como uma grande oportunidade para Mato Grosso conquistar uma fatia maior desse mercado.
1: Stephanie Gomes para a Primeira Página.
3: Tá aí então a reportagem da Stephanie, como a gente precisa de investimentos nessa área, né, Cleta? Até porque Mato Grosso tem 3 biomas. Então, são 3 riquíssimos biomas com a biodiversidade, como a gente ouviu ainda há pouco aqui na reportagem do Fabrício falando sobre o Pantanal. É, como é importante também a gente usar essa forma econômica de movimentar o estado. Porque nós já somos campeões aí na produção agrícola, mas a gente não pode esquecer também que nós podemos ter um turismo. E quando a gente fala de turismo, a gente pode falar sim dos nossos biomas, mas também da nossa produção, turismo de feiras. Tem vários aí que a gente poderia citar, né?
4: Perfeito. E o exemplo, acho que a gente trouxe mais recente, é aquela gruta em Nobres, que está fechada há anos, né? Por falta de investimento, de plano, de manejo. Agora está se começando a fazer o acesso, né? Está começando a se construir para deixar, digamos assim, a infraestrutura adequada para a visitação dessa gruta. Esse é o exemplo mais prático que a gente pode trazer e mais recente. A gente pega essa gruta, podemos comparar isso com outros problemas do nosso estado que mereciam, que poderiam ter esse investimento em infraestrutura.
3: Já que a gente está falando de turismo estrangeiro, a gente tem que lembrar aqui também que no começo do jornal nós falamos sobre o que é comemorado hoje. Nós não falamos que hoje é dia do feirante.
4: Perfeito. Nosso abraço aos feirantes do Mercado do Porto, feirantes da região do CPA, Jardim Imperial, e são tantas feiras, esses trabalhadores que acordam bem cedinho e que muitas das vezes estão na nossa sintonia também, Yasmin.
3: Com certeza. Bom, agora mudando de assunto, vamos para falar sobre uma operação que está rolando agora de manhã.
4: 2 mandados de busca e apreensão cumpridos agora cedo, hein? Investigação apura suspeitas de movimentações financeiras irregulares que passam de 1 milhão numa entidade do setor agropecuário. A entidade chama IMAFIR, Instituto Mato Grossense de Feijão, Pulses, Colheitas Especiais e Irrigação. É uma entidade privada sem fins lucrativos.
3: Os investigados são um ex-presidente e um ex-diretor. Segundo a polícia, quase 774 mil teriam sido transferidos para uma conta pessoal e para uma empresa ligada à antiga diretoria. Outros 270 mil teriam sido enviados a um escritório de advocacia. A justiça também bloqueou contas e suspendeu o acesso dos investigados às contas da entidade. Documentos e equipamentos apreendidos agora vão para análise.
4: Importante dizer que a polícia não divulgou os nomes dos investigados. Vamos falar sobre eleições? A Centro-América entra em rede daqui a pouquinho com 6 emissoras do nosso grupo: Cuiabá, Sorriso, Sinop, Rondonópolis, Primavera do Leste e Cáceres. 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

0: Ontem nós já entrevistamos o Pedro Tax. Hoje a nossa entrevistada será Margarete Busetti. E amanhã nós temos na agenda ainda Mauro Mendes, depois dia 27, que é quinta-feira, José Medeiros, dia 28, sexta, Carlos Fávaro.
1: Na segunda, Janaína Riva e depois, finalizando a nossa série de entrevistas, Antônio Galvão. Você também pode participar, enviar sua pergunta para o candidato que você quer ouvir. Então mande a pergunta, diga para quem ela é, informe seu nome completo, a cidade onde mora. Cada candidato terá 15 minutos para apresentar propostas, responder as perguntas. Acompanhe a Centro América e participe desse momento de informação e debate. Daqui a pouquinho tem essa entrevista com Margarete Busetti.
0: E por falar em entrevista, Cleto, ontem teve entrevista no Jornal Nacional.
1: É, o Jornal Nacional começou ontem a rodada de entrevistas com os candidatos à presidência da República. E o primeiro foi Romeu Zema. Ele participou, né, e disse que, se for eleito, vai garantir a reposição da inflação no salário mínimo, mas não prometeu aumento real. Segundo Zema, um ganho acima da inflação vai depender do desempenho da economia. Ele também defendeu um ajuste fiscal, disse que pretende reduzir a taxa de juros para 6%. Sobre a Previdência, o Zema afirmou que, por enquanto, não pretende aumentar a idade mínima para a aposentadoria. Eventuais mudanças, segundo ele, vão depender da situação das contas públicas e de outros fatores. A entrevista de Zema abriu, então, a série de entrevistas do JN com os presidenciáveis. Na verdade, não é mais com o JN, né? Porque terminou o JN, eles criaram um programa separado. Então, é um programa de entrevistas após o JN de 40 minutos. Hoje é a vez de Ronaldo Caiado.
0: Vamos para o intervalo. Daqui a pouco a gente volta com mais informações aqui para você, ouvinte. E notícias, e já, 7h15, nós temos a entrevista, então, seguindo aqui o nosso roteiro com os candidatos a Senado e hoje Margarete Busetti.

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0: 7:03, bom dia, excelente manhã para você, ouvinte. Vamos juntos com a Stephanie Gomes agora, saber como é que tá o trânsito, nossos ouvintes rodando aí pela cidade. Stephanie, conta pra gente, já teve um aumento no fluxo de veículos?
1: Exatamente, Yasmin. A gente até começa falando por Várzea Grande, porque a Mário Andreasa, nesse momento, está com a movimentação carregada e o motorista que deve passar por essa via vai precisar, é claro, de mais atenção, um pouco mais de paciência também. Por isso, se você está nos escutando agora, não saiu de casa ainda, saia com um pouco mais de antecedência, porque a movimentação está bem grande. Outro ponto de atenção, na Filinto Miller. É próximo ali ao cemitério São Francisco de Assis e no cruzamento com a Couto Magalhães também. São regiões próximas da Filinto Miller que estão bem movimentadas agora. Congestionamento também na Arthur Bernardes. Eu estou falando da região ali próxima à UPA e também do shopping de Várzea Grande, onde o trânsito já apresenta lentidão. Na Eduardo Gomes Sobrinho e na Alzira Santana, bem próximo ali da Prefeitura de Várzea Grande, a movimentação segue bem intensa nessas duas vias, mas daqui a pouco, Yasmin, Cleto, eu estou de volta para trazer mais atualizações do trânsito.
2: Muito bem, Stephanie, obrigado pelas suas informações. Vamos trazer a participação do ouvinte que está comentando sobre a questão do turismo, né? A gente trouxe agora há pouco uma reportagem falando que os turistas estrangeiros estão em peso no Brasil, mas não aqui no nosso estado. Pelo menos é o que mostram os dados, tá? A gente está se apegando nos dados do setor. E aí nós temos a participação do Leandro, que comenta um pouquinho mais. Vamos ouvir primeiro o Leandro.
3: Bom dia a todos da bancada. Eu viajo bastante pelo estado e posso falar, a estrutura é muito ruim, viu? Muito ruim mesmo. Vila Bela, por exemplo, muito ruim. Aqui em Santo Antônio, o atendimento nas peixarias é bem precário. Sem contar a estrutura, é bem amadora mesmo.
2: Bem, agora tem o Ademar também que está participando também sobre esse assunto.
4: Bom dia, primeira página. Essa questão do turismo no Mato Grosso, eu acho que o pessoal, inclusive do próprio Mato Grossense, nem vai mais para fora. Não sei se em todos os lugares é assim, devido muito à caristia, né? Muito caro. Você vai ali para Nobres, por exemplo, para fazer um mergulho, né? Olhar aquele... a Lagoa Azul lá, até descer lá no... 200 conto por pessoa, cara. Quer dizer, a maioria da população, principalmente Mato Grossense, é inacessível. Entendeu?
2: Muito bem, obrigado, Ademar, pela sua participação. Você também quiser participar com a gente, ouvinte, trazer a sua opinião, seu olhar, sua sugestão, 99680-5454. A gente fala agora da coluna Gestão Corporativa. Graciele Pisato traz o tema Feedback, coragem para cuidar da relação. E a Graciele nos convida a fazer uma reflexão sobre como conduzir conversas difíceis com clareza, respeito, especialmente quando existe proximidade, quando existem afeto e confiança nas relações de trabalho. Vamos ouvir essas dicas importantes.
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6: Olá, como é que o dia começou aí para você? Espero que muito bem. Quero começar a coluna de hoje com uma pergunta. Você consegue dar um feedback corretivo para alguém de quem gosta? E consegue receber? Pensa naquela pessoa com quem você trabalha há bastante tempo. Vocês já passaram por muitas coisas juntos, criaram confiança, talvez até tenham se tornado amigos. Isso é muito bom. Ter relações próximas deixa o trabalho mais leve, aumenta a parceria e faz a gente se sentir mais parte da equipe, do time. Mas, às vezes, essa proximidade pode trazer um desafio. A gente começa a evitar algumas conversas, deixa passar alguns comportamentos que precisavam ser corrigidos, alinhados, ou pensa: se eu falar isso, será que a pessoa vai ficar chateada comigo? Já ouviu isso? E aí fica a pergunta: será que preservar uma relação significa evitar uma conversa difícil? Ou será que justamente porque existe confiança, essa conversa precisa acontecer? Feedback pode ser uma boa conversa, uma troca. Pode ser simplesmente uma forma de ajudar alguém a perceber algo que talvez ainda não tenha percebido sozinho. E o jeito de falar faz toda a diferença. É preciso ter respeito, trazer situações concretas, explicar o impacto daquele comportamento e, principalmente, gente, abrir espaço para ouvir o outro, considerar a perspectiva do outro, porque feedback não é monólogo, é conversa. E quando existe confiança de verdade, deveria existir espaço para falar com sinceridade, inclusive sobre aquilo que pode ser melhorado. Por isso, acredito que a gente pode sim criar vínculos, ter carinho e até amizade pelas pessoas no trabalho. Mas quando a gente fala de liderança, a gente sabe que liderar envolve acompanhar, alinhar, colocar limites, tomar decisões difíceis e dizer o que precisa ser dito, mesmo quando não é confortável. Ser próximo não significa proteger ou ter favoritismo. Cuidar de uma relação é justamente ter coragem para ter conversas desafiadoras, difíceis. É conseguir equilibrar proximidade e responsabilidade, afeto e clareza, cuidado e verdade. Desejo para você um ótimo dia.
0: Dicas importantes e um momento para você refletir, né, sobre o que a Graciele Pisato trouxe aqui na coluna dela hoje. As micro e pequenas empresas, agora mudando de assunto, né? Essas micro e pequenas empresas que quiserem ingressar no Simples Nacional em 2027 deverão fazer a opção de 1º a 30 de setembro de 2026. O prazo ele foi antecipado em 4 meses em razão das mudanças trazidas pela reforma tributária, que incluem o IBS e o CBS no regime.
2: As empresas também poderão escolher se querem recolher o IBS e a CBS pelo regime regular ou mantê-los dentro do Simples. A decisão pode ter impacto principalmente para negócios que vendem para outras empresas, já que envolve a possibilidade de geração e aproveitamento de crédito tributário. Quem já é optante pelo Simples, em regra, não precisa fazer uma nova adesão, mas deve verificar possíveis pendências fiscais. Já o MEI mantém o calendário tradicional, que é aquela opção do CIMEI em janeiro. A mudança também prevê novas regras para emissão de notas fiscais e declaração de informações fiscais.
0: Agora falando sobre política, 7:11, olha, todo dia a gente está trazendo aqui, aproveitando a nossa série de entrevistas, o que faz cada um dos cargos que estão este ano à disposição para que os eleitores escolham, né? Quem que vai ocupá-los. Então, hoje nós vamos falar do governador. Ontem nós falamos do senador e hoje sobre o governador. Todo dia milhões de brasileiros saem de casa para trabalhar, para estudar, cuidar da saúde ou resolver a vida. E aí você já parou para pensar como que esses serviços que você usa todos os dias no dia a dia, como que ele impacta e o que que o governador, a função do governador tem a ver com isso? O Fabrício Baldini fez uma busca, conversou com uma cientista política e traz pra gente aqui os detalhes.
7: Quando você entra em um hospital público estadual, por exemplo, provavelmente não pensa em política, pensa logo em ser atendido. Mas quem administra essa estrutura? E quando o assunto é uma escola estadual, uma rodovia do estado ou a polícia militar? Em todos esses casos existe uma figura central, a do governador. O governador é o chefe do poder executivo do estado. É ele quem dirige a administração estadual e coordena a execução das políticas públicas que estão sob responsabilidade do estado, que por sua vez, possui um orçamento que define como os recursos públicos serão utilizados. Isso envolve, por exemplo, a gestão da rede estadual de ensino, os serviços estaduais de saúde, a segurança pública e também a infraestrutura. Além disso, o governador pode enviar projetos de lei para a Assembleia Legislativa. Contudo, quem vota e aprova essas propostas são os deputados estaduais. Depois da aprovação, o governador pode sancionar ou vetar o projeto. Quem explica é a cientista política Cristiane Fonseca.
8: Mas existe uma dimensão menos conhecida desse cargo, mas tão importante quanto. O governador também participa de escolhas importantes para instituições que não fazem parte do seu próprio governo. Ele participa da composição do Tribunal de Contas, escolhe o Procurador-Geral de Justiça a partir de uma lista tríplice do Ministério Público e, nas vagas do chamado Quinto Constitucional, escolhe entre os nomes apresentados para integrar o Tribunal de Justiça. Portanto, algumas decisões tomadas por um governador podem produzir efeitos institucionais que ultrapassam o seu próprio mandato.
7: E aí vem uma outra dúvida. Se um serviço é público, significa que é responsabilidade do governador? Não necessariamente. A União, os estados e os municípios têm competências diferentes. Por isso, uma escola municipal está sob a responsabilidade da prefeitura e não do governador. Por isso, entender o papel do governador ajuda a entender também quem pode ser cobrado por cada problema. Quem fala é a cientista política Cristiane Fonseca.
8: E é aqui que entra uma gestão fundamental. Governar é fazer escolhas. Os recursos públicos são limitados, as necessidades sociais não são. Então, quando um governador define prioridades, ele decide onde o Estado estará mais presente e quais problemas receberão maior atenção. E isso chega à nossa vida de maneira muito concreta. No tempo de espera por uma cirurgia, na qualidade da escola, na segurança das ruas, nas condições de uma estrada, na geração de emprego e nas oportunidades que chegam ou não às diferentes regiões. Por isso, o poder de um governador não fica restrito ao palácio. Ele alcança as políticas públicas, as instituições e o cotidiano. No fundo, compreender o que faz um governador é compreender que decisões políticas aparentemente distantes acabam ajudando a definir como o Estado funciona e, principalmente, como as pessoas vivem.
7: E tem mais. O governador também nomeia secretários e comanda a estrutura administrativa do poder estadual. Suas decisões estão sujeitas às leis, ao orçamento e à fiscalização de outras instituições. Fabrício Baldini para o Primeira Página.
2: Obrigado, Fabrício. Intervalo e na volta, Rede de Rádios da Centro-América dá continuidade à série de entrevistas com os candidatos ao Senado.
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9: Trânsito em muitas regiões de Cuiabá, bem intenso agora, começando pela Miguel Sutil, ali bem próximo da rodoviária central de Cuiabá, onde a movimentação segue carregada nos dois sentidos. Outro ponto de atenção, Oswaldo da Silva Correia, também em direção a Miguel Sutil, com o trânsito carregado e o motorista precisa ficar atento. Vamos agora para outra região, falar da Avenida Fernando Correia, bem próximo de um colégio, um particular ali, para quem segue também na Coronel Escolástico. A movimentação é bem grande e necessita, é claro, de mais atenção do motorista.
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2: Olha, o mercado acompanhou o cenário eleitoral no Brasil, as relações com os Estados Unidos, as tensões entre Estados Unidos e Irã. No exterior, a expectativa de novas sanções contra o Irã aumenta a preocupação com o preço do petróleo e com possíveis reflexos na inflação. Aqui no Brasil, as ações de uma grande indústria petroquímica caíram mais de 6% depois do anúncio de um plano para reorganizar cerca de 10 bilhões de dólares, quase 11 bilhões de dólares em dívidas. Mercado financeiro fechou ontem, dólar R$5,15, euro R$6 e o Ibovespa subiu 0,6%.
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0: De volta. Hoje a Rede Rádio Centro-América dá sequência à série de entrevistas com os candidatos ao Senado nas eleições deste ano. A partir de agora, nós estamos ao vivo para 6 emissoras da nossa rede: Cuiabá, Sorriso, Sinop, Primavera do Leste, Rondonópolis e Cáceres. A segunda entrevistada foi definida por sorteio, realizado com a participação dos representantes dos candidatos. Ela se chama Margarete Buzetti.
1: Margarete Buzetti tem 66 anos, é natural de Concórdia, em Santa Catarina, é empresária do setor de pneus, mudou-se para Mato Grosso com o marido e as filhas, construiu uma trajetória empresarial aqui no estado. Entrou na política em 2020, como primeira suplente de Carlos Fávaro na disputa pelo Senado, assumiu a cadeira pela primeira vez em 2022 e no ano seguinte voltou ao Senado após Fávaro assumir o Ministério da Agricultura no governo Lula. Em 2026, retornou ao Progressistas e agora disputa pela primeira vez uma vaga de titular no Senado por Mato Grosso.
0: Conforme acordado previamente com os representantes dos candidatos, cada entrevista terá duração de 15 minutos. E esse tempo ele começa a ser contado a partir de agora. Candidata Margarete Buzetti, seja bem-vinda.
2: Obrigada, é um prazer estar aqui na Rádio Centro América 99.1. Obrigada Yasmin, Cleto, Marcos Schmidt por estar nos recebendo aqui para falar um pouco das nossas propostas.
1: Candidata, hoje a senhora se apresenta como oposição ao governo, mas um dado que foi feito, um levantamento do radar do Congresso, mostra que a senhora teve 79% das suas votações acompanhando, né, o governo Lula. Afinal, hoje, qual que é o seu posicionamento?
2: Eu sou direita. Eu sou a favor do livre mercado, eu venho da iniciativa privada, sou a favor da família, creio em Deus. Quando você fica olhando uma pauta que é necessária, você não pergunta de que lado a pessoa está. Foi assim que eu consegui chegar ao Senado Federal e aprovar 4 grandes leis, conversando com todos, dialogando com todos, porque a pauta da violência, a mulher assassinada, a mulher violentada, a criança abusada, não tem lado.
0: Daqui a pouco a gente vai falar sobre isso, candidato. O que mudou na relação da senhora com o governo Lula?
2: O que mudou?
0: Porque a senhora, a princípio, votou com o governo em 79% dos projetos.
2: O que era importante, para mim não tem problema se vem do governo ou se vem. Se é importante para a população, eu tenho que votar junto. Não interessa de que lado está. Eu me coloco contra o que está acontecendo hoje. E muitas coisas que aconteceram enquanto eu estava no mandato, eu também me coloquei contra. Mas se é necessário, eu estava junto.
1: Falando sobre patrimônio, a senhora declarou, a gente acompanha pelo Divulga Cândido, né, onde todos os candidatos precisam prestar contas. Em 2018, o patrimônio que a senhora declarou era de R$74 mil. Só que este ano, né, está em R$1.138.000. Esse aumento é um percentual bem alto, de 1.400%, se a gente fizer o cálculo. Em 8 anos, um cidadão comum não consegue acumular um patrimônio, ter um aumento de patrimônio nessa proporção, né? Como é que a senhora explica isso?
2: Eu não vivo da política, não tem ninguém da minha família política. O que eu fiz quando cheguei ao Senado? Guardei o salário. Ficou numa conta. E eu não usei. Então, porque eu sou casada com comunhão total de bens. E aí, não importa se está no nome dele ou no meu. O patrimônio é nosso, né? E então, esse patrimônio foi o salário de quase 4 anos. É isso.
0: Muito bem. Candidata, a senhora apresentou projetos que reduzem impostos e encargos para o setor industrial, especialmente para a área de recauchutagem. A pergunta que a gente faz para a senhora é a seguinte: a senhora defendeu o setor ou defendeu interesses pessoais?
2: O setor. Eu, como presidente da Associação Brasileira de Reforma de Pneus, eu tenho que defender uma indústria que tem 300 mil empregos, que é substancial, que é importante para o meio ambiente e para a economia. É isso que eu fiz. O que a Frente Parlamentar da Agropecuária faz? Defende o agro. Eu defendi o meu setor e vou continuar defendendo sempre, porque ele é economicamente viável, socialmente justo pelos empregos que dá e ambientalmente correto.
1: A senhora fez críticas à escolha da Érica Hilton, né, para a Comissão da Mulher no Congresso. A Érica Hilton é uma mulher trans que enfrenta muita resistência no Congresso. A senhora não foi muito discriminatória quando fez essas críticas?
2: De jeito nenhum. Eu não tenho nenhum problema com a escolha de vida dela. O problema é quando ela entra numa comissão da mulher e não tem problema nenhum, mas ela ataca as mulheres. Ela grita, ela esbraveja. É isso, ela não é amiga de uma mulher. Não tem uma mulher amiga dela, não, que não seja da turma dela. Então, pode ser até um homem para defender a pauta da mulher, mas tem que entender o que as mulheres passam. Nós demoramos muito para conquistar um espaço de poder, para ficar dividindo desta forma com alguém que nos ataca, mais uma pessoa que nos ataca. E a Érica Hilton ataca as mulheres, infelizmente.
0: De que maneira ela ataca as mulheres, para ficar mais claro para nossa
2: chamando
0: audiência?
2: Chamando de imbecil, chamando de uma pessoa que não tem... Nossa, é só ver o que ela fez na Comissão das Mulheres. Ela foi horrível com as mulheres.
0: A senhora se arrepende do que a senhora falou, da sua crítica?
2: Não, de jeito nenhum. Não me arrependo de nada, não. Não me arrependo. Eu acho que ela teria que mudar. É o que eu falo. Pode ser um homem que defenda a Comissão da Mulher, como aqui no Mato Grosso tem vários homens porque não tem mulheres, eles... São aqui no Mato Grosso mesmo, tem vereadores que são da Comissão da Mulher, porque não tem mulheres nas câmaras de vereadores. Agora, quando entra lá, você tem que defender a nossa pauta, é a Comissão da Mulher. Como que um homem trans fala que eu sou um corpo que gesta e não entende que eu tenho várias doenças que são relativas à mulher? Não é um homem trans. E eu respeito a escolha dela.
1: Sobre a questão de violência contra a mulher, né? Vamos falar do feminicídio. A senhora fez a autoria do pacote antifeminicídio. A gente teve um endurecimento das penas. Mas aí quando a gente traz esse assunto das mulheres trans, assim, não é um contrassenso? Se a gente for olhar, porque eles também sofrem agressão?
2: De jeito nenhum, de jeito nenhum. Sofre agressão e não pode sofrer. Ela tem que ser defendida do mesmo jeito. Mas na Comissão da Mulher, como que ela vai falar de endometriose? Como ela vai falar de câncer de útero? Como ela vai falar de câncer de mama?
1: Mas a mulher, ela não é limitada somente a isso, né, candidata? Nós temos, assim, na Comissão da Mulher, quando se fala sobre a questão da mulher, o assunto é muito amplo, não se resume só a isso, por exemplo.
0: Não só a questão física, né?
2: Mas a questão física, ela é importante.
0: A senhora não está sendo contraditória, porque ao mesmo tempo a senhora disse que pode ser um homem, mas não pode ser a Érica Hilton.
2: Porque ele estudou o corpo da mulher, você tem um ginecologista que sabe. Não é que não pode ser a Érica. Pode ser a Érica, desde que ela entenda as mulheres. É isso. E não fique atacando as mulheres.
1: Vamos falar de segurança pública agora, pra gente mudar de assunto, porque temos vários temas que a gente gostaria de tratar com a senhora. Existe um projeto da senhora que tramita no Senado pro fim do semiaberto, né? Na prática, isso significa que nós teríamos apenas dois regimes, que é o aberto ou o fechado.
2: Fechado.
1: E aí, se a gente for olhar pros dados, isso não traria mais para dentro do sistema fechado? Porque a gente já tem uma pressão muito grande dentro do sistema. Porque ele não, a partir de 6 anos, como a senhora disse, no seu projeto mostra, que a pessoa já entraria para o regime fechado. Isso causaria, segundo algumas fontes que nós consultamos, né, que são especialistas na área, uma pressão ainda maior no sistema. Como que iria resolver isso dentro do projeto que a senhora propõe?
2: Quando você fala de semiaberto, ele está na rua. Então, é uma hipocrisia dizer que ele está sendo controlado. Ele não tem o semiaberto. Quantos estados têm semiaberto? Quantos municípios têm semiaberto? Onde o cara trabalha de dia e volta para a cadeia à noite? Então, é uma hipocrisia. O sistema tem que resolver. Ele tem que ou tá fechado ou está solto. Porque não existe. É uma... Não tem semiaberto, não tem, ele está na rua.
0: Candidato, hoje o déficit no estado, segundo a justiça, é de quase 3 mil vagas. A gente tem um levantamento que mostra que a cada 1000 novos presos, eles representam algo em torno de 30 milhões por ano, o que dá 2.500 por mês para cada detento. A senhora não levou em consideração isso ou de onde a senhora tiraria, através do seu projeto apresentado, esse recurso?
2: Eu te devolvo a pergunta: o que vamos fazer com a segurança pública?
0: Por gentileza, candidato, o espaço é para a senhora.
2: Mas o que vamos fazer com a segurança pública?
0: São 15 minutos dedicados para a senhora apresentar suas propostas, por favor.
2: A segurança pública hoje é o maior problema enfrentado. O Estado tem que resolver isso, a União tem que resolver isso. Não é possível que nós continuemos assim. Crianças sendo cooptadas pelo crime organizado. É isso.
0: Candidato, e o recurso sairia da onde para colocar mais gente no sistema fechado, hoje com déficit de quase 3 mil vagas?
2: Existe um fundo da segurança pública que tem que ser usado para isso. Para isso, não para ficar fazendo campanha, campanhas de pacote, o pacto contra o feminicídio para fazer discurso. Não, ele tem que ser usado na segurança pública. Existe um fundo com muito dinheiro. Esse fundo tem que ser usado para isso.
1: A senhora também colocou no seu projeto que a senhora gostaria que permitisse que os estados tivessem mais competência, né, para criar regras específicas, principalmente na área penal. Isso não é inconstitucional? Porque daí nós não teríamos um conflito de 27 legislações no país. Como resolver isso?
2: Eu defendo isso, sim. Porque o Estado que consegue combater, e aí nós falamos de Goiás, os bandidos de Goiás eram tudo no Mato Grosso, porque ele fez uma regra específica e executou essa regra.
1: Mas independência dos estados não é inconstitucional hoje, pelo que a gente tem?
2: Não. Se você fizer um PLP, que é o que eu apresento, uma PEC, um PLP e um projeto de lei, que é o do semiaberto, não é inconstitucional, não. Você teria que passar por esse projeto, né? Então, não é inconstitucional.
1: E por que a senhora acredita que isso seria melhor?
2: Porque o estado teria liberdade, são em alguns quesitos, não são em todos. Né? Não são em todos. O Estado teria liberdade para agir, porque hoje você fala de uma PEC de segurança pública. Essa PEC, ela vai concentrar mais ainda na União. E a União, ela que diz as diretrizes para o Estado agir. Então, se não está dando certo, como que vai dar certo você centralizar mais? Não tem como.
0: A gente para o cronômetro agora para fazer uma rápida pausa, um intervalo. Daqui a pouco a gente retoma essa entrevista com a candidata ao Senado, Margarete Bozzetti.

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1: Estamos de volta. Hoje a gente recebe a candidata ao Senado, Margarete Busetti. Vamos retomar a contagem do nosso cronômetro. Isso, são 15 minutos de entrevista. Candidata, em março deste ano, a senhora admitiu ter articulado uma reunião entre Mauro Mendes e o relator da CPI do crime organizado, antes da convocação do depoimento de Pedro Taques sobre o acordo da Oi. A senhora disse que queria impedir que a CPI virasse um palanque eleitoral. A pergunta é, candidata, evitar o depoimento de um adversário político é combater o que poderia ser um palanque eleitoral na CPI? Ao mesmo tempo, não seria uma forma de proteger um aliado político?
2: Não, eu não protegi Mauro Mendes. Eu levei ele para conversar com o relator e na semana seguinte eu houve o depoimento do então senador Pedro Taques. Foi isso que aconteceu. Eu não evitei que ele fosse à CPMI. Eu pedi para que fosse adiado para que o relator ouvisse o Mauro.
3: E por que a senhora achou importante ele ouvir o Mauro?
2: Porque quando ele fala dos 447 milhões e diz que sumiu num fundo, não, ele não sumiu num fundo, ele foi pago os bancos. E foi isso que eu mostrei, foi isso que ele foi mostrar.
3: Mas a CPI não poderia fazer essa investigação? Porque o que acontece é que a conversa aconteceu antes da votação para que chamasse o Pedro Taques. E se fosse para a CPI, isso ia ser investigado.
2: Mas está sendo investigado. Está sendo investigado. A CPI investigou, encaminhou para o Ministério Público, encaminhou, e a investigação existe para isso. Foi isso que aconteceu. Não teve problema nenhum.
1: Candidata, depois que o Pedro Taques foi ouvido na comissão, a senhora entrou numa linha de confronto, contestou as acusações. A gente queria entender, né, o porquê que, após ele depor, a senhora entrou nessa linha de contestação.
2: Porque exatamente os 447 milhões era só ele ter pedido para a Rota do Oeste, houve um pagamento dos bancos, da Caixa Econômica, do Banco do Brasil. Não foi, esse dinheiro não sumiu, foi pago bancos, que era a dívida da antiga Rota do Oeste.
3: Deixa a gente falar com a senhora também sobre um outro assunto que é importante, que é a reforma tributária, né? A senhora critica hoje a forma com que a reforma tributária passou, porque Mato Grosso vai perder muito nesse processo todo, mas alguns especialistas dizem que a reforma tributária também vai ser bom para as pessoas que têm menos renda, né? A senhora não estaria deixando de lado um pouco dessa população? O que a senhora considera?
2: Não, eu critiquei, mas eu votei na reforma tributária e ninguém sabe aonde essa reforma vai nos levar. Ninguém tem consciência do que vai acontecer com essa reforma tributária. Deixa eu te falar do meu setor, meio ambiente. Não entrou na reforma tributária em nada. Setor de serviço, nós iremos sim pagar mais caro. Mas vamos ver o que vai acontecer, porque se todo mundo pagar mais caro, será revisto. Não tem a possibilidade de todo mundo pagar mais caro, não. Então será revisto.
1: Uma estimativa da Cefaz, candidata, é que esse valor possa chegar a 7 bilhões de reais no último ano da transição dessa reforma tributária. Como senadora, se eleita, de que maneira pretende buscar essa compensação para o Estado?
2: Ela será revista, não vai ter jeito. Você precisa realmente ver aonde isso vai dar, porque nem quem fez essa reforma tributária sabe o alcance dela. Não tem. Eu conversei na reforma tributária com o API, tentando mostrar que o meu setor estaria perdendo 30%, mas eles não entenderam e não entrou nenhum setor do meio ambiente na reforma tributária. Será penalizado.
1: Obrigado, candidato. Nosso tempo acabou. A gente agradece a sua participação aqui.
2: Eu que agradeço. Estou sempre à disposição para falarmos sobre o mandato e sobre o que a gente realizou e pode realizar.
1: Amanhã a gente recebe aqui no estúdio às 7h15 o candidato ao Senado, Mauro Mendes. 7h40. O novo golpe está usando o nome e a identidade de órgãos públicos para enganar vítimas pela internet. Os criminosos enviam mensagens, criam páginas falsas e até usam a IA para dar credibilidade à fraude. A Defensoria Pública faz um alerta e explica como identificar esse tipo de abordagem. A reportagem é de Clara Lucite.
4: A mensagem parecia verdadeira. Tinha o nome e a identidade de um órgão público. Encaminharam até um documento. Mas era golpe. A balconista Érica Fernanda recebeu uma abordagem falsa da Defensoria Pública e foi informada que teria direito a uma indenização.
5: Era mais ou menos umas 8 horas da manhã quando meu celular tocou. Com um número de Mato Grosso mesmo, com a foto da Defensoria, foi no WhatsApp, eles mandaram mensagem no WhatsApp falando que o meu pai tinha ganho a causa. Aí eles me mandaram um PDF, que era ali o processo que eu tinha entrado. E no final desse PDF, tava lá, você que tinha ganhado R$50 mil.
4: A audácia dos criminosos foi estrategicamente calculada e a vítima chegou a dar acesso à conta bancária.
5: Passei o número da minha irmã, aí ele me ligou por chamada de vídeo, pediu pra mim colocar o meu celular com alguma conta de banco aberta. Então, achei que quando ele viu o saldo negativo, ele pediu se tinha outra conta de banco. Só que eu não conseguia ver eles, porque a tela deles estava preta. E daí ele perguntou pra mim assim, você não tem conta no PicPay, e foi aí que eu percebi que tinha uma coisa de errado.
4: Entre janeiro e setembro de 2025, foram identificados mais de 75 golpes envolvendo a identidade de órgãos públicos, instituições financeiras e do Poder Judiciário. Os golpistas estão usando a tecnologia para deixar as fraudes ainda mais convincentes. Um levantamento citado pelo TCU encontrou 1.770 anúncios fraudulentos publicados em apenas 11 dias. Mais de 70% tinham imagens, vídeos ou outros elementos produzidos ou manipulados com inteligência artificial. O defensor público Carlos Eduardo Freitas de Souza faz um alerta à população.
6: E fiquem atentos, espertos, porque assim que a ação é distribuída, muitos golpistas estão de olho nessa distribuição. Com base nos dados contidos na ação, entram em contato por meio do WhatsApp e se passam por defensores públicos, às vezes utilizando até da inteligência artificial ou mesmo clonando a voz do defensor ou dados sensíveis do defensor público.
4: A orientação é não clicar em links suspeitos nem fazer transferências sem antes conferir a informação nos canais oficiais.
6: Todo serviço da Defensoria Pública é gratuito, não exigimos contraprestação financeira por qualquer serviço prestado, é um serviço essencialmente gratuito. Que a população fique atenta a qualquer contato em relação ao processo e se tiver dúvida procure o chatbot de atendimento da Defensoria Pública ou vá pessoalmente na própria Defensoria Pública.
4: Em caso de golpe, é importante guardar as mensagens, comprovantes e capturas de tela, registrar um boletim de ocorrência e procurar a Defensoria para receber orientação. Clara Lucite para o Primeira Página.
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3: Lohane Costa, bom dia, bem-vinda. O calor voltou com tudo, Lohane.
7: Exatamente, Yasmin. Muito bom dia pra você, bom dia, Cleto. Bom dia pra você que tá aí do outro lado também, nos ouvindo atentamente. Pois é, até tínhamos influência, assim, diretamente de ventos, de umidade circulando nesses últimos dias, que trouxe um pouco mais de nebulosidade. Por isso que muita gente até estranhou, falou, será que vem frio? Será que vem chuva? Não, nada disso, pelo menos pra capital. Em algumas áreas do estado, tínhamos sim previsão de chuva, em outras, onde a chuva não estava prevista, ela chegou por causa dessa combinação, onde chega, escapa qualquer umidade com o calor que faz, ajuda a formar essas nuvens, essa chuva bem passageira.
3: Nós estamos ao vivo para Sorriso e ontem caiu uma chuva boa em Sorriso, Lohane.
7: Não foi só em Sorriso, Colniz, os municípios ali do extremo norte, noroeste, parte do médio norte, e ontem nós trouxemos esses detalhes porque é justamente esse escape de umidade para cidades que não tinham previsão de chuva que acaba ajudando aí, contribuindo muito que esses volumes de chuva. Inclusive em Colniz, choveu mais de 30 milímetros, isso em apenas um ponto da cidade. Então, essa chuva pode continuar acontecendo acontecendo sim por causa dessa combinação de calor e umidade. O que nós temos hoje pelo estado? Predomínio do sol, do calor, das temperaturas bastante elevadas, especialmente no Nordeste hoje, que fica em emergência. A gente sempre fala aqui do alerta, da atenção para esses índices da umidade do ar. A gente está falando da concentração de água no ar, que fica bem abaixo do indicado para a nossa saúde, que é sempre entre 50% e 60%. No Nordeste hoje do estado, essa umidade pode ficar abaixo dos 12%. Então, é um indicativo muito importante para prestar atenção também nessa sensação que a gente vai ter nessa ardência nos olhos, na boca e no nariz ao longo do dia.
3: Você falou que lá na região norte é uma combinação que trouxe essa chuva. Isso. Quem está nos ouvindo lá em Cáceres, em Rondonópolis, essa combinação deve estar se perguntando assim, será que essa combinação não chega por aqui também?
7: Pois é, Yasmin, é uma esperança que todos nós tínhamos ontem, inclusive falei sobre Cuiabá, dessa umidade chegar por aqui. Porque quando a gente olha para o céu e vê bastante nuvens, é a umidade ali fornecendo esse combustível para o calor para ajudar a formar essas nuvens. Mas às vezes não ganha intensidade suficiente para produzir essas pancadas de chuva. Até tem umidade ali, aquelas nuvens carregadas, mas a nuvem não pesa tanto, capaz de produzir essa chuva. Como aconteceu em alguns municípios ontem, né? Como Tangará da Serra, que não tinha previsão de chuva e essa chuva chegou por lá. Então, quem está mais próximo ali do oeste, do norte, onde essa umidade chega com mais facilidade, noroeste, pode ter, assim, facilidade para registrar esses acumulados de chuva ao longo do dia. E já que você falou de Cáceres, hoje não temos expectativa de chuva no município, máxima de 35 graus, assim deve ser também em Rondonópolis com 38, Primavera do Leste com 37, Sinop Sorriso também com essa mesma temperatura, começou o dia ali com 23, 24 graus, mas essa temperatura já se aquece rapidamente com o sol surgindo. Barra do Garças com 38, a mesma temperatura prevista para a capital e para Várzea Grande hoje. Tangará da Serra com 36 e Alto Araguaia com 34. Então, quem está lá no sudeste, oeste do estado, deve registrar essa temperatura menos elevada. É um cenário de menos quente, podemos dizer assim. Mas nas outras regiões, é o calor intenso que vai predominar e o pior, sem chuva, capaz de amenizar um pouco esse cenário.
3: Muito obrigada, Lohane. Até amanhã.
7: Até amanhã. Um ótimo dia para todos nós.
1: Intervalo e na volta, 31 bairros de Várzea Grande podem enfrentar falta de água hoje. O porquê a gente explica depois dos comerciais.

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1: Movimentação pela região central de Cuiabá e Várzea Grande ainda segue intensa. André Antônio Maggi, nesse momento, com o trânsito um pouco mais calmo, mas na Doutor Hélio Ribeiro a movimentação é maior, assim como na Djalma Ferreira de Souza, uma via que dá acesso ao historiador Rubens de Mendonça. O motorista que pretende passar por ali deve encontrar um trânsito mais lento e uma fila que começa muito antes, tá? Desde o Parque ali das Nascentes, da Avenida Doutor Vicente Emílio, a movimentação já é intensa e o motorista deve encontrar lentidão nesta parte. Próximo ao córrego Vassoura, a Doutor Vicente Emílio também com a movimentação bem carregada e o motorista deve encontrar trânsito lento. Vamos agora para outro ponto da cidade, na MT-251, o trânsito segue tranquilo até o momento, principalmente na região urbana. Qualquer atualização, voltamos aqui.
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3: 7:49.

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0: Olha, de volta com um alerta importante. Agora há pouco a gente estava falando da previsão do tempo, 38 graus na sombra para hoje, e o DAE lá de Várzea Grande enviou um comunicado dizendo que moradores de 31 bairros podem enfrentar falta de água ou ter redução no abastecimento hoje. A interrupção está prevista a partir de 7 da manhã, então começou agora há pouco, até 5 da tarde, durante a manutenção de uma adutora da extração de tratamento de água do Pari. Entre regiões afetadas estão Jardim Esmeralda, Jardim Alá, parte do Mapim, Mangabeira, Guarita, Jardim Imperial, Guanabara, Manaíra, Chapéu do Sol, Nova Aliança, Nova Esperança, Nova IP e Parque das Américas.
1: Isso, claro, a gente já falou aqui sobre a situação do DAE, porque as ETAs, elas não são interligadas. Então, quando uma estação para fazer essa manutenção, né, uma adutora dessa, não tem como enviar água para esses bairros de uma outra ETA. Então, pode haver impacto em loteamentos residenciais e condomínios, como Terra Nova, Genebra, Clóvis, o Júlio Domingos também, Jacarandá, Jequitibá, Veredas, José Carlos Guimarães, Rubi, Esmeralda, Verana, Colina Dourada, Origem do Sol e Florais da Mata.
0: Após a manutenção, o abastecimento será retomado gradativamente, pode demorar para normalizar nas áreas mais altas ou distantes da estação. Vamos lá. Dia difícil para moradores de 31 bairros de Várzea Grande.
1: Não só hoje, né, Cleto? Na verdade, a gente tem contado isso já faz um tempo.
0: Muito obrigado por ter me corrigido.
1: Não só hoje. Bom, 752 tem uma operação, aliás, um destaque nacional que está na capa dos principais jornais nesta manhã. O TikTok, ele foi multado em mais de 153 milhões e meio de reais pela Agência Nacional de Proteção de Dados. A decisão foi publicada hoje no Diário Oficial da União e aponta falhas no tratamento de dados pessoais de crianças e adolescentes. A agência também determinou que a ByteDance, controladora do

0: no nosso horário. Esse jogo será ao vivo no Sport TV. O mando é do Cruzeiro, será no Mineirão. O jogo da volta será na Arena do Atlético do Galo, na terça, dia 1º de setembro. Os jogos seguem amanhã com Palmeiras e Santos, um jogo na Arena do Palmeiras, na capital paulista. Esse jogo às 8:30 da noite, esse jogo que você vai acompanhar ao vivo na TV Centro América. E Vitória e Vasco, Vasco e Vitória, aliás, porque o mando é do Vasco, em São Januário, 8:30 da noite. E daí o jogo da volta será no Barradão, lá em Salvador, no dia 2 de setembro. O jogo da volta entre Palmeiras, Santos e Palmeiras será na Vila Belmiro, no dia 2 de setembro, quarta-feira da semana que vem. E para fechar, na quinta-feira tem no Beira-Rio, Internacional e Grêmio. Esse jogo, Internacional e Grêmio, será às 7 da noite no nosso horário, na quinta-feira, em Grenal. Vamos ter Cruzeiro e Atlético, Santos e Palmeiras, né? Os clássicos aí nas quartas da Copa do Brasil. Agora, uma notícia que ontem repercutiu muito foi a punição da FIFA ao Cuiabá. Sofreu um transfer ban e o presidente do Cuiabá, o Cristiano Dresch, culpou os calotes de Corinthians, Santos, Grêmio e Atlético Mineiro. Segundo ele, o clube tem 42 milhões de reais, isso mesmo, 42 milhões de reais a receber desses clubes, né, por negociações que deram calote, né, não pagaram aí o Cuiabá.
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0: É uma punição da FIFA, que você não pode contratar nem inscrever jogadores, uma punição administrativa quando você está devendo para alguém. Nesse caso, é o técnico Petit, aquele técnico português que, segundo as informações do Cuiabá ontem, a gente vai até ter hoje no Globo Esporte entrevista do presidente do Cristiano Dresch, ele teria pedido demissão alegando problemas pessoais. Daí o Cuiabá, depois daquela goleada na Série A de 5-0 pro Palmeiras, ele chegou, pediu demissão, alegou problemas pessoais, porque ele acho que já sentia que ia ser mandado embora. Daí parece que ele foi e depois tentou mudar de ideia, falando que não, que queria voltar atrás, que queria continuar, mas o Cuiabá já tinha feito todo o trâmite legal para a saída dele, né? E ele depois foi, entrou na justiça e agora tem 4 milhões de reais para receber. O Cuiabá tem 60 dias para pagar aí essa dívida com o técnico, o ex-técnico do Cuiabá, o português Petit, né? Então tá impedido por enquanto e repercutiu muito, né? Não só aqui, o nosso GE.globo/MT soltou a reportagem, né? E depois, aí pelo Brasil afora, os nossos principais sites esportivos replicando a nossa reportagem do GE.globo, dando essa notícia em que o Cuiabá alega que os calotes desses clubes que eu citei têm feito aí o estrago, né, nas contas do Cuiabá, que são 42 milhões a receber, né?
2: Muito dinheiro.
0: Calote é difícil, hein?
1: Parabéns à equipe do Globo Esporte por essa apuração.
0: Com certeza.
1: Até amanhã.
0: Valeu, até amanhã. Bom dia.
1: Para fechar o jornal com uma notícia inspiradora, brasileiro Paulo Alex Melo, de Teresina, no Piauí, recebeu um reconhecimento internacional por inteligência, memória e QI. O Paulo tem QI 132, entrou para a sociedade que reúne pessoas com desempenho entre os mais altos testes de inteligência quando tinha apenas 2 aninhos. Ele mora hoje em Sobral, no Ceará.
2: Você ouve esse QI de 132 e pensa logo que é um adulto. 2 anos, gente. 2 anos. O menino, ele foi reconhecido por esse instituto que o Cleto comentou, né? E também o Instituto Internacional, e recebeu medalha e um troféu. E a reação foi do jeitinho de criança, né? Porque ele é uma criança. Ele chamou a medalha de arco-íris por causa das cores. A família diz que o mais importante é equilibrar o desenvolvimento de Paulo com brincadeiras e uma rotina adequada à idade dele. Porque é importante, né, que além do talento, né, o talento ele é muito importante, mas viver a infância também é um grande aprendizado.
1: Que exemplo, hein? Ouvinte, um bom trabalho para você e até amanhã.
2: Ótima terça-feira, amanhã a gente se encontra.
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0: com a comunicação de Marcos Schmidt.
1: Muito bem, uma ótima terça-feira no ar aqui, ó.
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0: lance bem legal, curti a programação da Centro América, Guilherme Arantes aqui na programação do seu Classe Executiva. Santana, quem mais? Alex, o Alice, né? E Duran Duran aqui na programação. Uma excelente terça-feira, já 25 de agosto. Hoje comemora-se o Dia do Soldado, então parabéns para você, soldado. E parabéns também para você, feirante. Hoje comemora-se o Dia do Feirante. É, espalhar as feiras espalhadas aqui pela nossa capital, as feiras em Várzea Grande. 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Vamos com a Stephanie Gomes, porque a informação do trânsito está chegando.
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0: Diga lá, bom dia, Stephanie, atualize aí.
2: Olá, Schmitz, muito bom dia para você e a todos os nossos ouvintes. Atualizamos agora sobre o trânsito, porque em muitas regiões da capital e de Várzea Grande estão bem carregadas, começando pela Juliano da Costa Marques. A movimentação ali próximo ao IFMT é bem grande e o motorista vai encontrar trânsito tanto nessa via quanto na Oátomo Canavarros, todas no sentido ali próximo ao IF, então movimentação bem carregada. Outro ponto, Djalma Ferreira de Souza, próximo à escola também, com a movimentação carregada e intensa, então fica o recado para você, motorista. Nesse momento, Miguel Sutil, bem próximo ali do Parque Tianair, com a movimentação bem carregada também, um grande fluxo de veículos que se estende, é claro, por quase toda a extensão da via. Mas qualquer atualização eu trago aqui novamente durante a nossa programação.
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0: tempo firme nesta manhã de terça-feira, 28 graus e a temperatura neste momento, umidade baixa, 49% agora. A temperatura máxima para hoje, 38 graus.
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1: 8:33.

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3: Muito bem, vamos nós então com esta música que fala um pouco aí sobre solidão, sofrimento e da esperança de encontrar alguém que ofereça apoio nos momentos difíceis. Estamos falando de Lanterna dos Afogados, uma música escrita por Herbert Viana, gravada também por Paralamas do Sucesso, mas em 1999 a voz marcante de Cássia Eller fez uma versão, uma regravação aí desta composição, desta música maravilhosa do Paralamas e Herbert Viana. Então vem com a voz de Cássia Eller hoje em destaque na música do dia. Quando...

0: Muito bem, é Legião Urbana, é Monte Castelo, é Phil Collins, é Cássia Eller, que programação espetacular, hein? Bom, 8h46, chegou aquele momento, então vamos degustar juntos, vamos lá, está no ar.
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2: É um prazer estar com você para mais uma taça de conhecimento sobre o extraordinário mundo dos vinhos. 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Sensacional! 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Será um prazer. E agora, fique com o som de Cherry Crow, All I Wanna Do.

Cazuza. Muito obrigado pela sua audiência aqui na programação Classe Executiva. Volta em instantes trazendo mais clássicos para você curtir aqui. Então tenha aí um excelente dia.

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0: grande amor de Ângela Rorô, Barão Vermelho, curtindo aqui. Muito bem.
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Stephen Sanchez, Robbie Williams, Lily Allen. Programação sempre especial para você, ouvinte especial. Que manhã de terça-feira, som forte, obrigado pela companhia. Boas energias, dia produtivo, dia iluminado. 9h26, daqui a pouco tem um sucesso que você não esquece, hein?

0: Christopher Cross com Ride Like the Wind, 9:30. Daqui a pouco vem lá o sucesso que você não esquece. Chegando agora a informação, Stephanie Gomes chegando por aí.
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2: Olá, começou ontem em Cuiabá uma força-tarefa para regularizar os taxímetros dos veículos que atuam no serviço de táxi da capital. A ação é realizada pela Prefeitura em parceria com o IPEM Mato Grosso e segue até esta sexta-feira. Durante esse período, os taxistas devem levar os veículos até a pista de ensaio do IPEM em Mato Grosso, na Avenida Contorno Leste, no sentido da rodovia Emanuel Pinheiro. O atendimento será por ordem de chegada, das 8 da manhã às 11:30 e da 1:30 às 4 da tarde. A verificação é necessária por causa do reajuste recente das tarifas de táxi em Cuiabá. No local, os técnicos vão conferir se o taxímetro está funcionando e marcando os valores corretamente. Depois da aferição, o equipamento poderá receber o lacre e seguir para as outras etapas de regularização do serviço. Essa verificação é importante não só para profissionais, mas também para quem usa o serviço. Outras notícias durante a nossa programação.
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2: Estamos de volta com mais um sucesso que você não esquece. Eu acredito que a música de hoje é uma das versões com personalidade de maior sucesso na música pop. A canção se chama Johnny B. Goode e foi escrita por Chuck Berry em 1958. Original do rock and roll, foi na década de 60 que ela se tornou uma das mais populares. Na letra, temos a história de um jovem cantor em início de carreira. Aliás, como esquecer a cena final do filme De Volta para o Futuro, de 1985, em que o personagem de Michael J. Fox, Martin McFly, detona o baile com uma execução endiabrada de Johnny B. Goode. Desde então, a canção foi gravada e regravada por várias vezes. Porém, a versão definitiva, em termos de originalidade e ousadia, é a de Peter Tosh, sem dúvida. O cantor jamaicano foi um dos fundadores da banda The Wailers e, com Bob Marley, regravou Johnny B. Goode em 1983. Sua versão é o que poderíamos chamar de um cover, com liberdades artísticas, pois a música do rock foi invertida para o reggae, tornando-se quase irreconhecível. E sua letra foi ligeiramente modificada para adaptar-se ao contexto jamaicano. Johnny B. Goode, no sucesso que você não esquece, com Peter Tosh.

Eu sou o Paulo Vaz e aguardo a sua audiência para mais uma história de um sucesso que você não esquece. Até a próxima edição. Bye, bye. Sinta-se bem. Classe Executiva.

0: 8h32 agora, obrigado aí pela companhia, esta manhã aqui de terça-feira. Ó, preste atenção porque vem aí dicas para a sua carreira profissional, preste atenção porque vem ele trazendo aí informações preciosas, é o Luciano Copini, está no ar.
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2: Olha, nem toda comunicação acontece pelas palavras, tá? Imagina uma reunião em que alguém chega atrasado, olha o celular o tempo todo e interrompe quem está falando. Mesmo sem dizer nada, essa pessoa já transmitiu uma mensagem muito clara. No trabalho, nossas atitudes falam antes da nossa voz. Pontualidade comunica respeito. Preparação comunica responsabilidade. Escutar comunica maturidade. Pequenos comportamentos constroem grandes reputações. Por isso, cuide daquilo que você comunica sem perceber, porque as pessoas observam muito mais do que escutam. Isso é alto desempenho.
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Então está na hora de irmos embora. Um abraço, um até logo. Amanhã tem mais a partir das 5 da madruga lá no Happy Day, às 8 no Classe Executiva. Só amanhã sempre com mais classe. Boa terça-feira, obrigado pela sua audiência, essa troca de boas energias. Isto que é tudo de bom, né? Então aí, tenha um dia produtivo e iluminado. Marcos Schmitz de volta amanhã. Daqui a pouco tem aí Mariângela Prado trazendo aí o Viva Easy. Terça-feira maravilhosa pra você, viu? Grande abraço a você, Marcos.

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2: Sou eu e é um privilégio ter a sua sintonia nesta terça, hoje 25 de agosto de 2026. Tudo tranquilo por aí? Vai ficar melhor a partir de agora. Seja muito bem-vindo.
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2: Até meio-dia eu te acompanho com o programa Viva Easy, depois com grandes clássicos na hora do almoço. Vamos juntos até 2h30 nesta terça-feira, 25 de agosto. Onde quer que você esteja nos ouvindo, que você tenha uma terça-feira sensacional junto com a Centro América. E a gente abre com o Rick Ashley.

0: Ice House com No Promises, antes Blitz com Mais Uma de Amor e Andy Gibb com An Everlasting Love na programação da Centro América.
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0: Centro América com Bryan Adams e a canção Back to You. Antes, Alan Parsons Project com In the Sky e Johnny Nash com I Can See Clearly Now. Agora as informações do Centro América News.
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2: Olá, moradores de 31 bairros residenciais e condomínios de Várzea Grande podem enfrentar falta de água ou redução no abastecimento nesta terça-feira. A interrupção está prevista das 7 da manhã às 5 da tarde, durante uma manutenção na adutora de estação de tratamento de água do Pari. Entre as regiões afetadas estão Jardim Esmeralda, Jardim Alá, parte do Mapim, Mangabeira, Guarita, Jardim Imperial, Guanabara, Manaíra, Chapéu do Sol, Nova Aliança, Nova Esperança, Nova IP e Parque das Américas. E também pode haver impacto em loteamentos, residenciais e condomínios, como Terra Nova, Genebra, Clóvis, Vetorato, Júlio Domingos, Jacarandá, Jequitibá, Veredas, José Carlos, Guimarães, Verana, Colins, Origem do Sol e Florais da Mata. O DAE orienta que os moradores armazenem água com antecedência para o consumo e atividades essenciais. Outras notícias durante a nossa programação.
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Kid Abelha com Eu Tive um Sonho. Antes de U2 com Fly With If. With or Without You. E Fly Away com Lenny Kravitz também na programação.

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3: Para onde vamos hoje? Sou o Áureo Rigoni.
4: E eu, Dele Andressa.
3: E este é o Som da Viagem. Nesse episódio da série Monumentos Históricos, vamos até Paris conhecer seu cartão postal, a Torre Eiffel.
4: Erguida em 1889 para a Exposição Universal, tem 330 metros de altura e se tornou o grande símbolo da cidade. Visitá-la é um ritual obrigatório para quem vai até lá.
3: São três andares e há diferentes tipos de ingressos. Alguns permitem até o segundo andar, outros chegam ao topo. São acessíveis por elevadores ou escadas para os que preferem um desafio.
4: O segundo andar é considerado especial por não ser tão alto nem baixo e permitir a vista de 360 graus. Você consegue registrar a cidade inteira. Muitos casais escolhem um momento romântico. Não é raro presenciar pedidos de casamento. Um luxo!
3: Cada horário tem seu charme. Durante o dia, o olhar alcança o Rio Sena, o Arco do Triunfo e a imensidão da cidade. Já à noite, a iluminação de Paris cria um cenário mágico. Muitos momentos e um espetáculo que emociona.
4: Mas a experiência não está só lá em cima. Logo abaixo, aos pés da torre, nos Champs-de-Mars, os parisienses adoram fazer piqueniques com vista para o monumento.
3: Dica o Som da Viagem. Programe-se para investir pelo menos 30 minutos no terraço do Trocadeiro. Além de garantir as melhores fotos da torre, permitirá contemplá-la inteira.
4: Para evitar frustrações, compre os ingressos com antecedência, já que a procura é grande durante o ano inteiro. E reserve pelo menos 3 horas para a visita completa.
3: E já que falamos de Paris, vale lembrar, é uma das cidades mais visitadas do mundo. Famosa por sua elegância, museus, cafés charmosos e monumentos inesquecíveis. Se você ainda não a conhece, inclua na sua lista.
4: E o que fazer próximo à Torre Eiffel? Percorrer a elegante Avenida Champs-Élysées, fotografar o Arco do Triunfo e fazer um passeio de barco pelo Rio Sena, entre muitas opções.
3: Quer conhecer o mundo? Siga o Som da Viagem nas redes sociais e canal no YouTube. Enquanto isso, aproveite o seu dia, faça valer a pena.

0: Sixpence None the Richer, Brief Your Name, na programação da Centro América, que teve OMD, Pandora's Box e Baker Street com Jerry Rafferty. Agora 11:02 na melhor rádio.
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1: Quero muito ir à Chapada dos Guimarães agora, mandar um abraço e desejar um ótimo dia de trabalho à sargento do Corpo de Bombeiros Maria Luísa Ratacaso, ao soldado Pereira e ao soldado Ericles. Estão trabalhando em Chapada dos Guimarães hoje e eu desejo um excelente dia de trabalho a vocês. Maria Luísa, Ericles e Pereira, muito obrigada pela sintonia. Vamos juntos ouvir.

0: Peter Schillen com Major Tom. Antes nós ouvimos Feels Like I'm Falling in Love com Coldplay e Guns N' Roses com Sweet Child of Mine. Agora 11:19, daqui a pouquinho nós temos a coluna de Bem com a Vida às 11:40 e é com a coach Iracema Irigaray. Hoje ela fala sobre amor. Amor é o que o amor faz. Daqui a pouco.
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0: Em destaque, Lanterna dos Afogados com a Cássia Eller.

0: A belíssima You Can Do Magic com America na programação da Centro América. Agora 11:29, nós ouvimos também Cássia Eller com Lanterna dos Afogados e você fica agora com as informações do Centro América News.
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2: Olá, o mutirão fiscal de Cuiabá foi reaberto nesta segunda-feira, dia 24, para quem precisa regularizar débitos municipais. Entre os tributos incluídos está o ISS, imposto cobrado sobre a prestação de serviços. Pessoas físicas e jurídicas poderão negociar as pendências até 25 de setembro. O atendimento será feito pela internet e também de forma presencial. A adesão pode ser solicitada pelo portal de serviços da Prefeitura e pelo Refis online. Quem preferir o atendimento presencial pode procurar a Procuradoria Fiscal para formalizar o acordo. A medida é uma nova oportunidade para quitar ou parcelar débitos e evitar que a pendência continue sendo cobrada. Outras notícias durante a nossa programação.
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5: Temos Lady Gaga com Bruno Mars, Die With A Smile e depois a coluna de Bem Com A Vida.

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1: Bom dia, ouvinte. Como é que você está? Estamos no Agosto Lilás, mês de conscientização sobre a violência contra a mulher. Mas hoje eu não quero começar falando de violência. Eu quero começar falando de amor. Porque talvez uma das coisas que a gente precise aprender é que nem tudo que recebe o nome de amor é amor. A escritora Bell Hooks, no livro Tudo Sobre o Amor, Novas Perspectivas, já falei dele aqui com você, traz uma ideia que eu gosto muito. Amor não é apenas algo que a gente sente, amor é algo que a gente faz. E ela nos ajuda a reconhecer alguns ingredientes desse amar. Cuidado, respeito, reconhecimento, compromisso, confiança, honestidade e comunicação aberta. Olha que interessante. Se amar é uma ação, então não basta alguém dizer eu te amo. É preciso olhar para o que essa pessoa faz. E mais, é preciso olhar para o que eu faço também. Porque às vezes a gente chama de amor o que é medo, chama de cuidado o que é controle, chama de ciúme o que é posse, chama de proteção o que é proibição, chama de sinceridade o que é humilhação. Só quero saber onde você está. Não gosto que você saia com essa pessoa. Eu falei assim porque você me provocou. Se você me amasse, faria isso por mim. Presta atenção, ouvinte. Quando o amor precisa diminuir o outro para continuar existindo, tem alguma coisa errada aí, não é? E eu quero fazer essa reflexão sem colocar homens de um lado e mulheres do outro. A violência contra a mulher é uma realidade gravíssima e precisa ser olhada. Mas talvez a prevenção também passe por educarmos homens e mulheres para as relações mais saudáveis. Precisamos aprender a discordar, sem humilhar, sentir ciúme, sem controlar, sentir raiva, sem agredir, colocar limites, sem ameaçar, pedir, sem manipular, ouvir um não, sem transformá-lo numa ofensa. E talvez um dos indicadores mais bonitos do amor seja esse. Perto de mim, a pessoa sente que consegue continuar sendo ela mesma. Olha que lindo isso. E eu consigo continuar sendo eu. Porque amor, ouvinte, não deveria nos encolher. Um amor saudável não precisa de medo para se sustentar. Então, um convite bem especial para você. Neste Agosto Lilás, eu quero te deixar uma pergunta diferente. Se tirássemos a frase "eu te amo" das relações e olhássemos apenas para as nossas ações, quanto amor seria possível enxergar, tanto no que eu faço, quanto no que eu enxergo? Faz sentido, ouvinte, isso? Fique bem. Eu sou Iracema Erigaray, da coluna de Bem com a Vida, pro Viva Easy.

0: med Kiss.
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0: I've Got to Do It Fit, agora 13 minutos para o meio-dia. Você ouviu também Prince com Kiss e a edição da coluna de Bem com a Vida com a coach Iracema Irigaray. Fica agora com o Pense Nisso, na sequência nós temos a música da vida.
1: 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A mensagem de otimismo e reflexão. A vida e o tempo. Tudo começou de repente. Não lembro quando foi. Cheguei sem saber de onde vim. Tudo era novo. Dependia sem saber de quem. Aos poucos meu mundo foi nascendo. Aos poucos, a luz do sol. A cada dia, algo novo. Tudo era tão simples. Nem vi o tempo passar. Não percebi quando virei eu. Quando as cores mudaram e os sonhos já não eram os mesmos. Novos desafios. Poxa, já tenho quase 30 anos. No tempo que voava, sem me dar explicações, sem que eu soubesse a razão, sem ouvir a batida de suas asas, sem notar quando as coisas mudaram, tão rapidamente, deixando de me reconhecer, como se agora fosse outra pessoa. Mudei sem perceber, me transformando todos os dias. Chegará o tempo que exclamarei: estou chegando aos 60 anos. Como o tempo passa. E eu não me dei conta desse tempo que passou. Sem ver o tempo passar, pois que só posso enxergar um dia depois do outro, virei outra pessoa, perdida no tempo que me enganou. Esse tempo me transformou, me conduziu, me deu, me tirou e me deixou sem chão. Sem saber porquê, agora, no final da minha existência, tenho essa sensação. A sensação de estar fora de casa, como se tudo tivesse sido um sonho que estranhamente nunca vai acabar. Talvez eu só perceba em parte que estou indo a algum lugar e que tudo é uma coisa só. Que todos os dias são um. Que tudo faz sentido, mesmo quando não faz sentido algum. E que todas as coisas só existiram dentro de mim. E elas me conduziam, todos os dias, de volta para casa. Onde fica essa casa? Sinceramente, eu não sei. Quem deve ter essa resposta é o tempo e a vida, que ainda está por ser vivida. Em outro tempo. O tempo é o maior tesouro de que um homem pode dispor. Embora inconsumível, o tempo é o nosso melhor alimento. Sem medida que o conheça, o tempo é, contudo, nosso bem de maior grandeza. Não tem começo, não tem fim. O tempo sabe ser bom. O tempo é largo, o tempo é grande. É generoso, é farto, é sempre abundante em suas entregas. Diminui nossas aflições, dilui a tensão dos preocupados, suspende a dor dos torturados. Traz a luz aos que vivem nas trevas, o ânimo aos indiferentes, o conforto aos que se lamentam, a alegria aos homens tristes, o consolo aos desamparados. Também a serenidade aos inquietos, o repouso aos sem sossego, a paz aos intranquilos, a umidade às almas secas. O tempo é manancial de sabedoria que flui por entre nossas existências. Nas incertezas do caminho, nos momentos de angústia, nas aflições da jornada, confiemos nele, que tem a medida de todas as coisas e o consolo para todas as lágrimas. Jamais nos permitamos acreditar que não há tempo. Fechemos os olhos. Ouçamos sua voz. Lá ele está. O tempo de um abraço, de um sorriso, de um ato de caridade, de uma mudança de vida. O tempo para a família, para os amigos e para nós mesmos. Sempre há tempo. Sempre há vida. Pense nisso.

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Ouvimos Spinners com I'll Be Around na programação em destaque na música do dia, da vida, né? Claro que você ouviu também o Pense Nisso. 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Está lá o Pense Nisso. Agora 4 minutos para o meio-dia, 10,000 Manics, Because the Night é a última do Vivaíze, e eu já volto com o Na Hora do Almoço. Take me.

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1: Sou eu e é um privilégio ter a sua sintonia a partir de agora em mais uma edição dos Grandes Clássicos. Seja muito bem-vindo. Até 2 da tarde, canções que marcaram época, marcaram a sua vida. E a gente começa com essa canção maravilhosa de Michael Jackson, You're Not Alone.

0: Genesis com Follow You, Follow Me, na programação da Centro América, que teve Paul McCartney, No More, Lonely Nights. Agora as informações do trânsito.
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0: Stephanie Gomes traz as informações. Boa tarde para você, Stephanie.
2: Olá, Maria Ângela, muito boa tarde para você e a todos os nossos ouvintes. A gente atualiza agora o cenário do trânsito, que está bem movimentado nas principais vias, começando pela Fernando Correia, assim como na Rodovia dos Imigrantes, um trânsito bem carregado e o motorista precisa de mais atenção ao passar por ali. Além disso, temos registro de acidente em frente ao Pet Shop Pets, ali depois do supermercado Big Lau, um engarrafamento enorme, chegando ali próximo a Miguel Sutil e ao Parque Mãe Bonifácio. Então, muito cuidado para você que pretende passar por essas vias com o trânsito bem carregado nesse horário. Além disso, atualizo a Getúlio Vargas, próximo ao Colégio Liceu Cuiabano, onde a movimentação também é bem carregada e o motorista deve ter mais atenção com o seu veículo e, é claro, mais paciência ao passar por essa região. Qualquer atualização, voltamos a falar aqui.
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1: Neste momento em Cuiabá, 37 graus, com umidade do ar em 27%, hoje pode chegar a 38, a previsão de máxima para hoje. Tempo ensolarado em Cuiabá e em Sinop, 36 graus no momento. A região norte de Mato Grosso, Sinop, 36 graus, máxima de 37 para hoje, com umidade do ar em 34%. E em Primavera do Leste, 35 graus neste momento. Pode chegar a 36, com umidade do ar em 24%. Neste momento.

0: Marvin Gaye com Let's Get It On, antes Sign Your Name com Terence Trent D'Arby, agora 12:31, daqui a pouco mais canções na hora do almoço.
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0: Essa é a Vanessa da Mata com a canção Por Enquanto. Antes, ao Jahu com Morning e Suzane Vega com a canção Luca.
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0: 14 minutos para uma.

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Lisa Stanfield com The Real Thing. Na programação da Central América, fechando a primeira hora dos clássicos na hora do almoço, que teve Billy Idol com Eyes Without a Face também na programação.

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Quero desejar uma excelente semana para Joana Dark, que é nossa grande fã. Obrigada pela sua sintonia, Joana. Vamos ouvir agora Supertramp com Breakfast in America.

você mora. Programação da Centro América desta terça-feira, 25 de agosto. Tivemos Kaylee com Marillion e também Day Tripper dos Beatles. 1:18.

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1: Olha, nem toda comunicação acontece pelas palavras, tá? Imagina uma reunião em que alguém chega atrasado, olha o celular o tempo todo e interrompe quem está falando. Mesmo sem dizer nada, essa pessoa já transmitiu uma mensagem muito clara. No trabalho, nossas atitudes falam antes da nossa voz. Pontualidade comunica respeito. Preparação comunica responsabilidade. Escutar comunica maturidade. Pequenos comportamentos constroem grandes reputações. Por isso, cuide daquilo que você comunica sem perceber, porque as pessoas observam muito mais do que escutam. Isso é alto desempenho.
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América com Jack Johnson, Sitting, Waiting, Wishing, na programação da Centro América. Também Tonight com Free Song, e tivemos Sweet Caroline e Neil Diamond. 1:30. Ótima tarde para você.

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1: Olá, nesta terça-feira, Centro América entra em rede com 6 emissoras do nosso grupo: Cuiabá, Sorriso, Sinop, Rondonópolis, Primavera do Leste e Cáceres. O objetivo é ouvir os candidatos ao Senado Federal em entrevistas especiais. As conversas serão sempre às 7h15 e você pode acompanhar tudo aqui na rádio. Hoje, dia 25, a entrevistada foi Margarete Busetti. Amanhã, dia 26, Mauro Mendes. Dia 27, José Medeiros. E dia 28, Carlos Fávaro. As entrevistas continuam no dia 31 com Janaína Riva e no dia 1º de setembro com Antônio Galvão. E você também pode participar. Envie a sua pergunta para o candidato que você quer ouvir. Mande a pergunta, diga para quem ela é, informe o seu nome e a cidade onde mora. Cada candidato terá 15 minutos para apresentar propostas e responder às perguntas. Acompanhe a Central América e participe desse momento de informação e debate. Outras notícias durante a nossa programação.
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Marli Barbosa, em Bom Jardim de Goiás, ouvindo a nossa programação via internet. Que você tenha uma excelente semana, Marli. Vamos ouvir agora Phil Collins.

0: Yes, I wish it won't rain down. Antes, Sherry Crow com Dial Maker. E tivemos Nazaré com Lot Lead to Madness.
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0: programa Na Hora do Almoço, Fleetwood Mac com Dreams. E nós ouvimos ainda neste último bloco, Harpo com San Francisco Nights. Agora 2:01. Daqui a pouquinho nós temos o programa Sequência de Classe e eu te acompanho até 2:30.
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0: E que privilégio é ter você junto comigo nesta tarde. Hoje, terça-feira, 25 de agosto de 2026. Seja muito bem-vindo ao Sequência de Classe.

Estou ao vivo junto com você que é de Cuiabá, Várzea Grande, Baixada Cuiabana. Nos ouve via 99,1, pelo seu rádio, exatamente. A você em Sinop, pela frequência 95,5, também no seu rádio. E é claro, em Primavera do Leste, pela frequência 96,7. É um privilégio estar junto com você mais uma vez e agradecer ainda a todos

0: Esse foi apenas o primeiro bloco musical do Sequência de Classe, Western Girls com Pet Shop Boys. Antes nós ouvimos Cazuza com a canção Ideologia.
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com Rio Dentro do Mar. Antes, Christopher Cross com I Will. Agora 2h26, vou deixar meu carinho, meu abraço a você que esteve comigo. Agradecer especialmente a Lúcia, que está nos ouvindo em Cuiabá. Edson Pires também, muito obrigada. A Delfa da Conceição Neves. E especialmente a Maribel, no Rio Grande do Sul, sempre conosco. Muito obrigada. Que vocês tenham uma terça-feira maravilhosa. Amanhã eu volto. Eu deixo agora as últimas da minha participação. Daqui a pouquinho temos o Ricardo Bip na apresentação de sequência de classe. O meu abraço a você. Aproveite sua terça-feira. Até amanhã. Tchau, tchau.

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0: Electric Light Orchestra, Last Train to London, agora 2:52. Ainda teve Kid Abelha, ABBA e Elton John. Já já, a gente tem Kelly Clarkson aqui na programação da sua Rádio Hits.
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1: Excelente finalzinho de tarde, início de noite. Daqui a pouquinho a gente segue aqui trazendo a melhor programação, seja você ouvindo a melhor programação musical ou também no nosso conteúdo aqui jornalístico, trazendo as principais informações do Brasil, do mundo, notícias da nossa cidade, entretenimento também. Vamos juntos aí até às 7 horas da noite para você que já estava com a gente acompanhando aí no trabalho, já praticamente finalizando o expediente, esperando informações do trânsito. Inclusive daqui a pouquinho a nossa repórter Clara Lucite, para quem está acompanhando em 99.1 Cuiabá, a gente traz informações da capital mato-grossense. Bem-vinda a Sinop, Primavera do Leste e também onde quer que você esteja pelo nosso aplicativo e site também. Movimentações de mais de 1 milhão em institutos de Mato Grosso são alvo de operação. SUS oferece até 100 mil consultas psicológicas por mês para as mulheres. Fazendas, casas, carros e gado. TRT Mato Grosso promove leilão em setembro. Comebol anuncia calendário das 3 principais competições de clubes para 2027. Bom, daquela série que a gente vem falando já há um tempo, sobre alguns grandes nomes da música que vêm se despedindo da gente, os que não estão se despedindo, estão se aposentando. A gente perdeu hoje a Dolly Parton, atriz americana, um grande ícone da música country, ali daquele celeiro de Nashville. Se a gente for lembrar de Nashville, a gente tem que relembrar uma história icônica, porque o Elvis Presley se tornou rei do rock gravando a sua Heartbreak Hotel antes de lançar o disco cheio em março. Ele fez essa gravação em janeiro e aí a gente sabe, estourou em todas as rádios nos Estados Unidos todo e obviamente no mundo inteiro e também nas paradas Cashbox, a Country e a Hot 100, ficando em primeiro lugar nas 3 paradas, fazendo então, obviamente, essa fusão da música que ele estava entendendo, que era a música negra americana, com tudo que ele recebia sendo um branco americano. A Dolly Parton também nesse contexto aí, obviamente nova ainda naquela época, mas o Elvis Presley bebendo dessa fronte muito forte que é o country. Aí ele se torna o rei do rock, mas faz antes aquela fusão para se tornar o rei também do rockabilly, junto com Carl Perkins e tantos nomes. Não dá para a gente fundamentar quem exatamente é o rei e tal. Ele acabou recebendo esse título exatamente por causa dessa música que foi gravada em Nashville. E aí, tô mencionando hoje, infelizmente, a perda da Dolly Parton, só para você entender a dimensão, né, da importância de onde veio a Dolly Parton, onde ela construiu a carreira dela, nesse lugar onde o Elvis foi buscar referências também. E aí, exatamente por conta dessa música, Heartbreak Hotel, que ele lança no começo de 1956, que ele se torna o rei do rock, porque ele vai ficar em primeiro lugar nas 3 paradas. Aí, um DJ, um announcer, como era chamado naquela época, de rádio, falou: olha, esse cara é o rei, ele tá em primeiro lugar nas 3 principais paradas americanas e aí fazendo sucesso no mundo inteiro. E aí, pra gente então, enfim, se despedir dela com alegria por toda a obra, então, que a Dolly Parton, depois, se você tiver curiosidade, procure e tal, porque senão acabo me estendendo sempre aqui. Agora, tem um filme, o 925, que você deveria assistir, porque ela atua ao lado de Jane Fonda. Esse filme é super divertido, é muito bom, é um filme de comédia que inclusive ela então também gravou o tema. Vá em paz, Dolly Parton, 925.

Brian Ferry, Don't Stop the Dance, agora 5:18. Antes, toquei Flowers, Miley Cyrus. Vem de uma família de músicos, Billy Ray Cyrus, também um grande nome da country music. E aí tem tudo a ver, porque não sei se você sabe, mas Miley Cyrus e Dolly Parton, que a gente acabou de ouvir, 9 to 5, e infelizmente a gente perdeu Dolly Parton no dia de hoje, aos 80 anos. Elas têm um grau ancestral que pode ser consideradas as duas, porque elas são da Virgínia, e aí tem parentes de lá. Elas então compartilham, ó que coisa interessante, século 18. Ali meados do século 18, chegando a meados do século 18, 1740, quase 750, o sexto bisavô de Parton é o sétimo bisavô de Cyrus. Então veja que tá no DNA o talento. Essa música que eu toquei, Flowers, uma música muito pedida aqui na nossa programação, não por acaso, ela foi então contemplada com o Grammy em 2024 como melhor gravação do ano. E a carreira da Miley Cyrus, a gente sabe, ali a gente tem nos anos 90 um celeiro de grandes artistas com o Clube do Mickey e a Hannah Montana. É justamente quando o pai dela participa de um dos episódios e ela ganha uma projeção realmente mundial do Clube do Mickey. Aí a gente vai lembrar de muita gente, né? Dessa música pop dos anos 90 pros anos 2000, que é quando a Miley Cyrus surge. Tem Britney Spears, tantos nomes aí, o Ryan Gosling também, que é um grande ator, muitos nomes. Foi uma safra boa ali, né? E deixa eu ler aqui uma mensagem que chegou agora, o Helder Rondon. Eu ia comentar a respeito disso, porque são muitas informações, então vou aproveitar aqui o texto dele, a fala dele, para a gente falar sobre isso, caso você não saiba. Olha só, que curioso e legal. Boa tarde. Sobre o primeiro clone do mundo, a ovelha, recebeu o nome Dolly. Tô lendo a mensagem aqui do Helder Rondon. Em homenagem, então, a Dolly Parton. Exatamente. Pois as células que originaram o clone veio das mamas da ovelha. E ela também era notável pelos seus seios volumosos. E aí, então, a gente sabe, foi um grande feito nos anos 90. 1996, ela foi clonada, mas apresentada ao mundo em 1997. E você sabe que lá na Escócia, a ovelha Dolly foi empalhada e segue em exposição permanente no Museu Nacional da Escócia. E essa é uma história realmente bastante curiosa, né? A ovelha Dolly já está um pouco mais avançada também, está empalhada, mas está um pouco mais velha, né? Foi o primeiro mamífero clonado, então, a partir de uma célula adulta, tornando-se um marco na ciência genética. Ela foi clonada em 1996, como eu falei, e aí apresentada, então, ao mundo em 1997. E aí, carinhosamente, recebeu o nome de Dolly. Dolly Parton, então, se despede hoje do nosso plano aqui, vai para um outro plano aos 80 anos. 5:22, Rock With You.

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1: Clara Lucite de volta com a gente, a nossa repórter in loco traz atualização do trânsito em Cuiabá. E aí, Clara?
2: Oi, Bipe, ótimo finalzinho de tarde para você ouvinte que tá aí acompanhando a Centro América FM também. Bipe, trânsito começando a ficar movimentado na capital, na Trabalhadores, onde eu falo ao vivo, temos uma pequena lentidão nas rotatórias, na rotatória com a João Gomes Sobrinho e na região onde está sendo construído o complexo viário do Jardim Leblon. E também tem registro de engarrafamento na estrada do Moinho, na rotatória que faz ligamento com a Avenida do Parque do Barbado. A gente destaca também a região do Centro Político Administrativo, tem bastante veículos seguindo o sentido da Avenida do CPA e tá congestionando para quem sai da rua ali da Sema, para quem sai do Parque das Águas pela André Maggi ou sai da Valone perto ali do TJ. Agora em Várzea Grande é a lateral do aeroporto, a Murilo Domingos, também conhecida como 31 de Março, sentido da rotatória do quilômetro zero para acessar a FEB e também a região do aeroporto que está bastante congestionada. Daqui a pouco eu volto com outras informações do trânsito.
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Agora 5 horas 29 minutos. Vamos saber como é que fica a previsão do tempo então para amanhã. Olha só, a situação a gente já sabe é de muita atenção, né? Vamos lá saber, amanhã na capital, o calor continua com muito sol durante o dia. A máxima chega aos 37 graus e a umidade relativa do ar fica na casa dos 58%. Em Sinop, o tempo é bem parecido. Sol na maior parte do dia e a máxima chega aos 37 graus. A umidade relativa do ar fica em torno de 73% e não chove. Primavera do Leste tem máxima de 36, umidade fica em torno dos 50% e aí já sabe, umidade baixa, dica, atenção, alguns cuidados simples fazem muita diferença, começando o dia bebendo bastante água, mesmo sem sede, evitar atividades físicas nos horários mais quentes, manter o corpo e as vias respiratórias hidratados. Isso é muitíssimo importante. Bom, agora nesse momento a gente tem 30 graus, para você ter uma ideia, agora com 45% de umidade relativa do ar, nenhuma chance de chuva.

1978 e ela estava prestes a se unir com o Roberto de Carvalho, mas ainda fazendo música com aquela rapaziada no final dos anos 60, início dos anos 70, quando decide não, né? Meio que demitiram ela dos Mutantes e aí ela seguiu a vida e seguiu muito bem, inclusive encontra com o Lee Marcucci, um grande músico, na verdade, também, que fez parte do Rádio Táxi, Garota Dourada, quem não lembra, ele compôs essa música e aí ele também compôs em 1978, aqui driblando a censura ali nos anos 70, que tava ferro e fogo, Jardins da Babilônia, Rita Lee.

aqui no Happy Hour, todos nós somos um grande Jimmy Cliff, abençoado seja Jimmy Cliff, que vem do mesmo lugar, obviamente, de onde nasceu o reggae, o rocksteady, ska, e aí a gente vai falar do The Wailers, Bob Marley, Peter Tosh. Aí o Jimmy Cliff conseguiu lançar um álbum maravilhoso, esse em 1983, tem Reggae Night. E acredite, Reggae Night não é a faixa 1 deste álbum, The Power and the Glory, o poder e a glória. Veja que tudo, aqui a música, o título do álbum faz sempre uma referência a uma força maior. E diferentemente do que foi o Bob Marley sempre do movimento Rastafari, o Jimmy Cliff foi... Ah, e essa música é a primeira do álbum. Reggae Night é a terceira, mas aí a Reggae Night estourou no mundo inteiro, mas essa música também é incrível. Mas, obviamente, um power pop, digamos assim, do disco é Reggae Night, com certeza. Mas o Jimmy Cliff, ele teve muitas experiências, acabou... tendo algo muito parecido com os negros afro-americanos, né? Nascendo num lar cristão e cantando na igreja, solando e tudo mais. Fez parte do movimento Rastafari por um tempo, mas acredite, ele se converteu ao Islã depois de algumas viagens, retiros espirituais e tal. Isso refletiu na música dele, tá aqui. Por isso que ele tá dizendo, na verdade, que we are one, todos nós somos um. E aí tem uma frase nessa música que é muito interessante, 1983, por isso que essa turma do reggae vale a pena, sem estereótipo, entender qual é o conceito, qual a substância que eles estavam entregando na música. The only difference I can see is in the conscience and the shade of our skin. Aí é, a única diferença que consigo ver está na consciência e no tom da nossa pele. Não precisa falar mais nada, né? Jimmy Cliff, aqui na nossa programação, junto com Rita Lee e o Lee Marcucci em Jardins da Babilônia, 5 anos antes. Então a gente sempre transita entre essas duas décadas bastante, trazendo muitas referências e, claro, obviamente, entregando tudo isso para você com muito carinho, muita seriedade, sempre, todos os dias aqui. Falar sobre movimentações financeiras que ultrapassam 1 milhão nas contas do Instituto Mato Grossense de Feijão, Pulses Colheitas Especiais e Irrigação. Foram alvo, então, da operação Mandato Espúrio, deflagrada na segunda-feira, com 2 mandados de busca e apreensão em Cuiabá. A investigação envolve o ex-presidente e o ex-diretor da entidade, suspeitos de furto qualificado, estelionato e falsidade ideológica. Uma das operações teria movimentado quase R$ 774 mil para uma conta pessoal e uma empresa ligada a um ex-diretor. A justiça bloqueou as contas e suspendeu os acessos bancários dos investigados. O instituto é tratado como vítima e colabora com as investigações. 5h42, daqui a pouquinho mais Happy Hour no seu finalzinho de tarde, escurecendo já.

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Paul McCartney Tran também, que acabou transitando naquela onda da disco, da Soul Music, que eu posso provar esse álbum com The Wings e essa Silly Love Songs. É só você ouvir essa linha de baixo aqui, ó. Não tem tudo a ver com a disco music? Essa música é de

0: ainda a homenagem do Paul McCartney com a Linda McCartney, o The Wings. É, Silly Love Songs, uma homenagem aí e uma celebração a essa música que estava ganhando muita força, que era a disco music, com as discotecas acontecendo, né? Os clubes em Londres, ali na Inglaterra, mas essencialmente a discoteca nasceu em Nova York, Estúdio 54 e tantas outras depois surgiram para esse gênero da música também salvar a instituição música no final dos anos 70, que estava bem na decadência. A gente sempre fala aqui sobre rock progressivo, nenhuma criatividade, veio o punk e aí depois uma grande transformação com o pós-punk e tanta coisa que veio depois. Nile Rodgers e Chic, Everybody Dance, aqui com essa lua maravilhosa que eu tô vendo do Estúdio Glass, aqui da sede da Rede Mato Grossense de Comunicação. Que maravilha, tomara que você esteja tendo também esta visão, Clara Lucidi, que está de volta com a gente para falar do trânsito.
1: Oi, Bip, boa noite, boa tarde, né? Aliás, novamente para você ouvinte que acompanha o Happy Hour também. Aliás, um ótimo início de noite a todos. Ô, Bip, o trânsito continua complicado nas principais avenidas, mas eu fiz um caminho pela João Gomes Sobrinho para chegar aqui no centro, na Coronel Escolástico, onde eu falo ao vivo. E por aqui, por enquanto, o trânsito ainda tá fluindo, mas chegando na região da Prainha já fica um pouco mais complicado. Tem obras acontecendo ali no canteiro da pista, a gente já vem acompanhando isso. Mas assim, se o motorista sair da Prainha e pegar ali o Morro da Luz, é mais tranquilo quando a gente faz essa comparação. Agora, para quem sai da Santa Casa, sentido Porto, vai pegar Dom Aquino, a 15 de novembro, bastante congestionada, e já o motorista que passa pela FEB pega engarrafamento na ponte Júlio Miller, chegando aqui na capital. Agora, você motorista, pretende ir para Várzea Grande, vai para Várzea Grande, a gente tem ótimas opções de rotas pela Doutor Paraná, pegando pela Beira Rio, e temos como opção também a Sarita Baracate, que é uma ponte que foi inaugurada recentemente, liga aí os dois municípios, poucas pessoas sabem desse trajeto e você pode ter acesso a ela pelo Parque Atalaia, tá? E aí o movimento ele acaba sendo mais tranquilo. E hoje, Bip, a Guarda Municipal passou um recado aqui pra gente que tá presente nesse momento até as 6:30 da tarde em todas as faixas de pedestres na FEB, sentido centro, para fazer uma conscientização pro motorista sobre os cuidados no trânsito e também garantir a segurança dos pedestres. Eu volto aos estúdios Glass.
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9: Segue até às 7 da noite aqui, ó. Já já a gente fala que SUS oferece 100 mil consultas psicológicas por mês para mulheres, hein? Fazendas, casas, carros e gado. TRT Mato Grosso promove leilão em setembro e ainda tem indicadores econômicos, movimentação do mercado financeiro. Bem-vindo, bem-vinda. Algumas imagens chegando aqui dessa lua incrível, maravilhosa. Muita gente, inclusive, filosofando, colocando textos poéticos. Então é o seguinte, lembrei, obviamente, desse tema maravilhoso do Queen para Highlander e aqui eles vão provocar a gente sobre a imortalidade. Quem é que quer viver para sempre? Who wants to live forever? 6:01, boa noite, vamos juntos aqui na sua Rádio Easy.

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Santos. Tudo bem, tá aí a prova. Um dos nossos maiores hitmakers do Brasil, Fátima Socorro mandou boa noite, Bip. Que saudades dessa balada. É verdade, fazia tempo que a gente não ouvia essa do Lulu Santos, 6:23. E olha só, São Paulo confirmou os primeiros casos humanos em sua história da febre do Nilo Ocidental. Uma mulher de 34 anos, moradora de Ribeirão Preto, e uma adolescente de 18 anos, moradora de São José do Rio Preto, que permanece internada sob cuidados médicos. Febre, mal-estar, falta de apetite e manchas na pele estão entre os sintomas. A infecção é transmitida principalmente pela picada do pernilongo comum, gênero Culex. Por não existir uma vacina ou remédio antiviral específico para combater o vírus do Nilo Ocidental em humanos, o tratamento é totalmente focado no alívio dos sintomas e no suporte ao organismo. Em todo o país, a vigilância epidemiológica segue reforçada após a confirmação de outros dois casos em Santa Catarina, com um óbito registrado e um caso provável no Piauí. A principal medida preventiva é evitar a reprodução e a picada de pernilongos com o uso de repelentes, telas nas janelas e eliminação de focos de água parada. E o ICMBio atualizou então o panorama dos incêndios em unidades de conservação federais. 6 áreas seguem com focos em combate ou controle de situações tensas ali, hein? Enquanto outras 4 estão em monitoramento e 6 ocorrências foram extintas. No Parque Nacional da Chapada dos Guimarães, em Mato Grosso, o incêndio no entorno norte da unidade foi extinto no dia 20, mas nos dias 23 e 24, novos focos foram registrados na comunidade de São Jerônimo e no lixão da Chapada. Brigadistas do ICMBio estão atuando no combate mesmo fora da unidade. No Pará, 3 áreas seguem em combate. Em Carajás, o incêndio chegou ao 7º dia e teve reignação. Aí, nascentes da Serra do Cachimbo e Terra do Meio também mantém equipes em campo. O ICMBio segue com monitoramento e ações de combate nas áreas afetadas. 6:25.

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1: Clara Lucite de volta com a gente, atualizando as informações do trânsito. Oi, Clara. Boa noite, bem-vinda de volta.
2: Obrigada, Bip. Boa noite novamente para você ouvinte aí do outro lado que acompanha o Happy Hour também. Agora, para você motorista que vai para a região da rodoviária, Marechal Deodoro tá um pouco lenta depois da Centro-América. O problema vai estar mesmo em frente à rodoviária, que aí já tem um pouco mais de congestionamento, mas é um trecho bem pequeno. Já o motorista que vem da Miguel Sutil, o congestionamento tá na alça de acesso, tem ali aquela fila básica de motorista. E tem um trânsito bem pesado no córrego do Barbado hoje para acessar a Beira Rio e na lateral do viaduto Murilo Domingos para seguir em frente ali sentido da universidade. Trânsito mais devagar também na Avenida do Tijucal, naquele vai e vem das duas pistas até na rotatória da Avenida das Torres. Agora no Distrito Industrial, para quem segue sentido do Pedra 90, Jardim Industriário, Pascoal Ramos, o movimento até que é considerado bom. Só precisa ter cuidado nessa região, que geralmente tem bastante carreta transitando ali, saindo da BR-070 nesse início de noite. Eu volto ao estúdio Glass.
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McCartney, que também surfou nessa onda da disco music. Essa música é uma celebração, quase Harlem Shuffle, que eles vão fazer lá nos anos 80 no Dirty Work, que é um grande sucesso, inclusive, da banda, mostrando toda essa essência rhythm and blues ligada à música afro-americana. Agora, que é mais um exemplo de um dos grandes nomes da música mundial. E a gente está falando de Wes Beatle, George Harrison, que regravou, inclusive, um dos grandes sucessos da música afro-americana, de um cara que, na verdade, tinha feito essa música. Era um cara que tinha uma vida comum, inclusive era carteiro. E aí começou a escrever por demanda, não é? Estava inspirado, então, naquele momento ali nos anos 60. Ele tem grandes sucessos. If You Gotta Make You Fool of Somebody. E aqui a gente vai ouvir uma que você conhece muito bem, que praticamente 10 anos depois dessa dos Rolling Stones, o George Harrison lançou. 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
3: Muito bem, olha só, a arrecadação federal alcançou 289 bilhões de reais em julho de 2026, um recorde para o mês e uma alta real de 9% em relação a julho do ano passado. No acumulado de janeiro a julho, o governo arrecadou quase 2 trilhões de reais, crescimento de 7% acima da inflação. Segundo a Receita Federal, o resultado foi impulsionado pelo crescimento da economia, aumento das contribuições e mudanças recentes na tributação. Já no mercado financeiro, o dólar caiu 0,25% e ficou em R$ 5,14. O euro também teve queda de 0,12% e é vendido a R$ 6,00. E o Ibovespa subiu 1,58%.
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3: E o Tribunal Regional do Trabalho da 23ª Região realiza em setembro um leilão unificado com bens localizados em diversos municípios de Mato Grosso que poderão ser arrematados pela internet. Entre os itens disponíveis estão chácaras, terrenos, galpões, casas, fazendas, caminhões, carros, embarcações e gado também. O primeiro leilão ocorre em 3 de setembro e o segundo em 17 de setembro. Os interessados devem se cadastrar gratuitamente no site do leiloeiro. O tribunal orienta verificar as condições das propriedades rurais antes dos lances. Ofertas nos minutos finais estendem o cronômetro em 3 minutos. E olha só, o TikTok foi multado, parece que o cerco está se fechando. Pelo menos pode ser uma percepção, mas já é alguma coisa sobre essa regulação da internet, inclusive em redes sociais como o TikTok, onde há muitos adolescentes e muitas crianças. O TikTok foi multado em 153 milhões de reais pela Agência Nacional de Proteção de Dados. A decisão foi publicada hoje no Diário Oficial da União e aponta falhas no tratamento de dados pessoais de crianças e adolescentes. A agência também determinou que a ByteDance, controladora do TikTok, elimine dados coletados de forma irregular. A empresa ainda terá que reforçar a privacidade, o controle dos pais e os filtros de conteúdo para menores de 16 anos. Para quem usa o TikTok sem criar conta, haverá mais restrições. O acesso ficará limitado a 12 horas, sem comentários, mensagens, transmissões ao vivo ou publicidade no Brasil. A ByteDance pode recorrer da multa em até 10 dias úteis após a notificação. A empresa também terá que seguir as regras de verificação de idade previstas no ECA Digital. Opus.

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10: Tudo bem? Está começando mais um Cerveja para Descontrair. Nessa semana nós estamos apresentando alguns rótulos de cervejas que são ótimas companhias em dias de temperatura mais baixa e de clima mais agradável. Hoje é dia de falar de uma cerveja muito inusitada, produzida pela cervejaria Bold Brewing, que é a Churros Noda. Isso mesmo, é uma cerveja que tem base como estilo Russian Imperial Sweet Stout e que tem adição de doce de leite, canela e lactose. O resultado dessa cerveja é uma cerveja muito complexa, com sabor evidentemente muito parecido com churros e doce de leite e incríveis 11% de graduação alcoólica. Uma cerveja muito diferente do padrão tradicional. Ela mistura esses sabores de chocolate amargo, café, um tostado e a notas mais adocicadas da canela, da lactose e do doce de leite. Vale a pena conferir que é uma grande mistura de sabores que teve um resultado muito positivo. Hoje nós vamos ficando por aqui. Eu agradeço a sua audiência e você já sabe, cerveja é para descontrair com moderação e responsabilidade.

6:51, já quase chegando ao final desta edição do Happy Hour aqui, já tem o clássico do ouvinte, aproveita para indicar o seu, tá bom? Daqui a pouquinho, clássico do ouvinte. Mulheres em situação de violência e mães atípicas de todo o país passam a ter acesso a atendimento psicológico gratuito por videochamada pelo SUS. A iniciativa prevê até 100 mil consultas por mês e busca atender tanto vítimas de violência quanto mulheres sobrecarregadas pelo cuidado não remunerado de pessoas com deficiência e também doenças raras. O serviço é gratuito, pode ser acessado por meio do aplicativo Acolhe Mais, localizado na página inicial do Meu SUS Digital ou no site. Bom, falando de futebol, pra gente finalizar o Happy Hour aí, já falei, daqui a pouquinho tem um clássico do ouvinte. A Comebol anunciou nesta terça-feira o calendário das suas três principais competições de clubes para 2027. Final da Libertadores será disputada no dia 27 de novembro, um sábado. A decisão da Copa Sul-Americana será exatamente uma semana antes, 20 de novembro. As datas estão sujeitas a mudanças. A final da Libertadores 2027 ainda não tem sede definida. Brasília está na disputa aí com La Plata, na Argentina, e Assunção, no Paraguai. Para receber a partida, a decisão da Sul-Americana no ano que vem será em Santa Cruz de la Sierra, na Bolívia. Daqui a pouquinho, clássico do ouvinte. A Geise está relatando aqui uma situação muito ruim na 15 de novembro, hein? Tudo parado, insuportável. Alguém sabe o que aconteceu, gente? Desde a Avenida Fernando Correia. Força para você aí, Geise. Se quiser pedir um clássico, dá tempo ainda, tá bom? E para quem tá nesse trânsito aí, força e coragem. Eric Clapton.

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2: Muito bem, finalizando mais uma edição aqui do Happy Hour amanhã, tô de volta já no meio da semana, muita coragem para quem tá no trânsito mais uma vez, tá difícil realmente, tem alguns relatos aí, que você chegue bem ao seu destino, seja em casa, jornada de trabalho que começa agora, ou às vezes quem tem um segundo tempo aí, não, um segundo round, um segundo turno. Tudo de bom, muito obrigado sempre pela sua audiência. Anidelce Soares fez uma sugestão, hein, Anidelce? Vamos lá, fechar então com o seu clássico, qual é mesmo?
3: E se puder tocar Elvis Costello, eu agradeço. Anidelce Soares de Várzea Grande.

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3: 7:02.

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2: Olá, boa noite. Estamos de volta. Terça-feira, 25 de agosto. Até as 9, clássicos da original. Como você já sabe, nosso encontro dessas noites. Por essa semana, comecinho da semana que vem, mês que vem, comecinho da semana, começo do mês que vem, o Oli George retornando das férias, até lá vamos juntos, até as 9 grandes clássicos, clássicos da original, você que nos acompanha em Sinop 95,5 no norte do estado, também Primavera do Leste, aqui um pouco mais perto, 96,7. Direto de Cuiabá pelos 99,1, ou seja, onde você estiver nos acompanhando, nosso muito obrigado. Clássicos da original, nada melhor que esse grande clássico. Vamos viajar nessa noite de terça-feira ao som de New York, New York. Esse é o Frank, nosso querido e saudoso Frank Sinatra.

clássico nacional do ano de 1991, do álbum Os Grãos. Ouvimos Tendo a Lua, Paralamas do Sucesso, James Taylor, Her Town 2 e ainda o Frank Sinatra, começando bem nossa viagem New York, New York. Agora 7:15, já tem Ray Charles, você vai curtir Nina Simone, já gosta? Então fique aqui.

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1: Se é clássico, você ouve na Centro América. E essa aqui, Ray Charles, Georgia on my mind.

0: não tem como não curtir, não tem como não gostar dessa programação Centro-América, música de qualidade o tempo todo. Essa canção é de 1964, não é essa versão da Nina Simone. A original é de 64, né, do Anthony Newley e o Leslie B. Cruz. Em 64, foi feito para um musical. Em 65, Nina Simone nos trouxe essa versão, que por sinal é a mais conhecida de todas elas. Imortal ficou essa canção na voz de Nina Simone. Teve B.B. King, Bluesman, Ray Charles, Georgia On My Mind. Onde quer que você esteja nos ouvindo, o nosso muito obrigado pela sintonia. Sete e meia.
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0: É o que eu sempre digo, nosso fã participa e interage conosco. Nossa programação tem aquele efeito imediato, né? Vou só comentar duas das últimas que chegaram aqui. O Thiago Paiva mandou: Segatti, boa noite. Primeira meia hora espetacular. É o máximo respeito por essa programação. Obrigado, Thiago. Em seguida, o Vinícius Guerra mandou aqui: Segatti, que é isso, hein? Chegar em casa em alto nível, clássico. Blues, jazz, soul music. Muito bom, meu irmão, muito bom. Obrigado pelo carinho de todos. E ainda tem uma infinidade de fãs ali interagindo conosco, né? Mandando boa noite, desejando bom trabalho. Algumas sugestões de músicas pra gente colocar na programação também. Enfim, nosso fã interagindo conosco o tempo todo nessa noite de terça-feira. Sempre bom, um carinho enorme. Muitos dos nossos fãs no trânsito ainda acompanhando a programação. Vamos ouvir o Shake Stevens.

Obrigado pelo carinho, Eduardo Amato é fã dessa canção, sempre aumenta o volume pra curtir, e a Luciana sempre ouvindo clássicos da original, aliás, a programação Centro-América o dia todo. 7h41, tem o Milton agora, certas canções, clássicos da original, nossa noite de terça-feira fica muito melhor na sintonia da Centro-América.

Certas canções, Milton Nascimento, George McRae, Rock Your Baby, America Ventura Highway e ainda o Shake Stevens, Give Me Your Heart Tonight, agora 7:45.

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0: Simplesmente Bob Dylan, Like a Rolling Stone, na programação Clássicos da Original, fechando aqui a primeira hora de hoje. Muito legal, né? Lista da revista Rolling Stone, né, elegeu essa canção do Bob como a número um em sua famosa lista das 500 melhores e maiores canções de todos os tempos nas edições de 2004 e 2010. Ah, isso sim é um clássico da original. 1965, ouvimos Bob Dylan. Já tem o Paulo Vaz. Paulo Vaz chegando em instantes, nos trazendo mais uma belíssima mensagem no Pense Nisso para nossa reflexão. Então vamos aproveitar e refletir juntos.
1: 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Vida e o tempo. Tudo começou de repente. Não lembro quando foi. Cheguei sem saber de onde vim. Tudo era novo. Dependia sem saber de quem. Aos poucos meu mundo foi nascendo. Aos poucos a luz do sol. A cada dia algo novo. Tudo era tão simples. Nem vi o tempo passar. Não percebi quando virei eu.